0: 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Fazer o quê? 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

0: 22 horas.
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0: 23 horas.
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1: 7:00. 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

0: 24 horas.
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0: 4 horas.
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0: 4 horas.
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0: 6 horas.
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0: Que dia maravilhoso, hein? 6:09, 6:10 da manhã, excelente manhã pra você.
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A nossa manhã, tempo um pouco fechado já nesse início, né, de segunda-feira, 4 de maio de 2026. Excelente dia para você. 6:10 da nossa manhã, já já tem notícia, tem informação, tem o nosso almanaque, que hoje o dia 4 de maio, né, o quarto dia do mês de maio, que o mês de maio chega e chega bem na sua vida, cheio de luz, né, positividade e boas notícias. E seja assim, né? O seu dia com positividade. Começar o dia com o pé direito, acreditando aí nos seus objetivos. E ir para mais um mês acreditando no seu potencial também. Não é verdade? Tem que ser assim, gente. Se você não acreditar, quem vai? Né? Cazuza canta aqui no nosso Manhã da Tropical. Olha, faz parte do meu show. 6:11.

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1: Tudo bem, bom dia. Agora são 6:14 da nossa manhã, estamos no dia 4 de maio de 2026. Um excelente dia para você, um dia de sucesso, esse dia internacional do bombeiro, dia do calculista estrutural. Sim, tem esse dia. Hoje também é dia internacional do respeito pelas galinhas. Não sei se você sabia, mas tem. Hoje é dia também Star Wars. Dia Internacional do Bombeiro, esse dia 4. Já começou começando, né? Hoje quem faz aniversário é o cantor Lulu Santos. Nasceu lá em 1953. Herbert Viana, também em 1961. E também Audrey Hepburn. Isso em 1929, faleceu em 1993. E assim vamos. Para finalizar mais um ano, 242 dias que falta. 7 meses, 4 semanas, 169 dias úteis e 6 feriadão que ainda resta para finalizar o ano de 2026. Para Três Corações, hoje sol com muitas nuvens durante o dia e períodos de céu nublado. À noite, poucas nuvens. Os termômetros aí variando entre a mínima de 24 e a máxima. Entre a mínima de 16, aliás, e a máxima de 24 graus nessa manhã gelada, fresca, do dia 4 de maio. E os fatos que narram esse dia também.
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1: Esse mesmo dia 4 de maio, só que do ano de 1814, Napoleão Bonaparte inicia o seu exílio na ilha de Elba. Margaret Thatcher se torna a primeira ministra do Reino Unido. Isso em 1979. Curiosidade também, nesse mesmo dia, Star Wars Day, surgiu o trocadilho da frase "May the Force be with you". Hoje é dia de Star Wars. Você que curte aí, você que assiste. Começando bem o nosso dia, 6:16 da manhã, Gilberto Gil, aqui na nossa segunda-feira. Já tem notícias pra você do dia. Que o nosso dia seja produtivo, que o seu dia seja o dia produtivo, né? Vamos começar o dia? Pra tropical é melhor ainda. Dica, viu? Dica.

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0: Legião Índios. Você que tá nessa nostalgia aí, bom dia, viu? Bom trabalho pra você. 6h34, vamos lá?
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0: 6h34 da manhã. Um excelente dia para você. O Magno Malta respondeu às acusações de agressão contra a técnica de enfermagem. Ele falou: a vítima fui eu. O parlamentar está internado desde quinta, dia 30. Ele teve que ser internado aí em um hospital particular em Brasília após ter passado mal ao caminho do Congresso. Bom, internado no hospital em Brasília, depois de ter sentido algum, né, um mal-estar, o senador Magno Malta postou um vídeo nas redes sociais no sábado, dia 8, negando as acusações de ter agredido a técnica de enfermagem. E ele falou que foi ele que foi atingido. A vítima fui eu. Eu que tive o braço prestes a ter uma trombose, afirmou o parlamentar, que contou que a profissional teria inserido a agulha de forma incorreta no seu braço durante a tomografia, fazendo com que a medicação circulasse fora do vaso sanguíneo. Tá dando muita repercussão ainda. Guardaremos aí a cena dos próximos capítulos. Bom, a gasolina E32 é confirmada. Especialistas alertam sobre o problema nessa nova fórmula defendida pelo governo federal. Menos de um ano depois de mudar a composição da gasolina de 27% para 30% de etanol, agora o governo federal confirmou o álcool misturado à gasolina, que vai representar 32%. A mudança, que ainda passa por estudos técnicos antes de entrar em vigor, é para reduzir emissões e dependência do combustível fóssil, que em parte é importado, e também em um aumento sensível de octanagem, né? Um índice de resistência da detonação. Está em análise ainda, né? Aguardaremos se realmente vai acontecer e vai ser lançada aí essa nova gasolina com 32%, né? Esse combustível com 32% aí de gasolina. Bilhões de refeições ao redor do mundo estão em risco por causa da guerra no Irã, segundo o presidente de empresas fertilizantes. A escassez de fertilizantes devido ao conflito com o Irã pode reduzir a produção agrícola e aumentar preços, afirma aí o presidente da IARA. Bom, o Paraguai exige 50% de etanol na cana-de-açúcar nacional na mistura de combustível. Segundo o governo de Santiago Pena, o objetivo é fortalecer a produção local, impulsionando o setor e gerando empregos. Ao menos de um mês para o fim do prazo, 59% dos contribuintes não enviaram a declaração do imposto de renda. Até às 17h27 desse sábado, a Receita recebeu 18.300.000 declarações de imposto de renda. O Comércio realiza feirão de empregos também com 15.000 vagas. O presidente dos Estados Unidos, Donald Trump, diz que os Estados Unidos vai guiar os navios para fora do Estreito de Hormuz a partir dessa segunda-feira. A declaração foi feita em publicação na rede social do presidente norte-americano. Hoje também tem o Desenrola 2.0. O programa vai permitir renegociar dívidas do cartão de crédito e também cheque especial. Em pronunciamento feito na quinta-feira, o presidente Lula confirmou que o programa contra o endividamento terá a proibição de bets e usos e uso também do FGTS. A NASA planeja lançar aeronave, né? Espaçonave, aliás, né? Interplanetária com destino a Marte. Já está começando a ter essas conversas. A Agência Espacial Americana estima que a chegada ao planeta deva acontecer em 2029. A NASA informou aí que pretende enviar até em dezembro de 2028 a primeira espaçonave interplanetária movida a energia nuclear. É a chegada da SR-1 Freedom, ou One Freedom, também conhecida como Space Hector. O planeta vermelho a viagem deve acontecer em 2029, aproveitando a janela de alinhamento planetário favorável para a travessia. Teremos novidade? Aguardaremos, né? Agora são 6h38. Teve feriado agora, na última sexta-feira, dia 1º, dia do trabalhador. Você sabe qual é o próximo feriado agora? Eu passo pra você. Você que gosta aí dos feriados. É, acontece que no dia 7 de setembro, agora o próximo feriado é 7 de setembro, que é o dia da independência do Brasil. Vai cair numa segunda-feira. O próximo é 12 de outubro, dia de Nossa Senhora Aparecida, também numa segunda-feira. 2 de novembro, dia dos finados. Feriado também acontece na segunda-feira. Então, os três próximos feriados vai ser na segunda-feira. Já o dia 15 de novembro, a proclamação da República cai no domingo. 20 de novembro, dia da consciência negra, também acontece na sexta-feira o feriado. 25 de dezembro é o Natal, próximo feriado também, né? É, vai acontecer no dia 25 de dezembro, vai ser na sexta-feira. Os pontos facultativos que podem render folgas também acontecem no dia 4 de junho, que é o dia de Corpus Christi, que vai ser na quinta-feira. No dia 5 de junho, né, também, que acontece na sexta-feira. 28 de outubro, dia do servidor público, acontece na quarta-feira o feriado. E claro, as vésperas do Natal, que acontece na quinta-feira, após as 13 horas. A virada do ano, 31 de dezembro, vésperas, né, do ano novo, vai acontecer também na quinta-feira, de quinta para sexta-feira. Os calendários aí, né, dos próximos feriados e pontos facultativos desse ano. Então, o próximo feriado só, né, no mês de novembro. Agora são 6h40 da manhã.

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8: Hoje, 4 de maio de 2026. Hoje ele completa mais um ano de vida, de celebrar a vida e a carreira de um dos maiores nomes do pop rock brasileiro. Teve no show da Shakira aí, no palco do show da Shakira no último sábado, né? Lulu Santos completando aí 73 anos nesse dia 4 de maio. Dono de uma trajetória incrível, né? Lulu Santos marcou gerações com seu estilo único, misturando pop, rock, funk, né? E também muita personalidade, diga-se passagem. Desde o início da carreira, lá nos anos 80, gente, ele conquistou o público muito aí com músicas que fazem parte da trilha sonora da vida de muita gente. Quem não lembra desses sucessos em tempos modernos, como Uma Onda, Toda Forma de Amor, É Um Certo Alguém, canções que atravessaram décadas e continuam até hoje, falando de amor, liberdade e mudanças de vida. Além do cantor e compositor, Lulu também se destacou como produtor musical e até como técnico no programa The Voice Brasil, onde ajudou a revelar novos talentos. Com mais de 4 décadas de carreira, ele segue sendo referência na música brasileira, sempre reinventando e mantendo uma conexão forte com o público. 73 anos de Lulu Santos, hein? Prova que talento não tem idade. E que boa música é eterna. Parabéns, Lulu.

0: área comercial do bairro Belo Horizonte, na saída para São Tomé das Letras, relatou prejuízos e noites sem dormir após uma sequência de furtos e invasões registradas nas últimas semanas. Segundo eles, fios elétricos, ferramentas, mercadorias têm sido levados, além de danos causados aos imóveis. Os trabalhadores pedem reforço na segurança e melhorias na iluminação pública.
1: Olha, a gente está se deparando com uma onda de roubos aqui, não só aqui no meu restaurante que aconteceu, mas tem a pedreira do lado, teve a adega logo ali do lado do ABC que entraram em 15 dias, a moça até desanimou, já fechou. Eles estão entrando, eles estão fazendo o que quer. E a gente está pedindo ajuda para a justiça, para quem pode identificar esses autores, ou quem compra, principalmente quem está comprando esses fios.
2: Na Semana Santa, eu fui assaltado no final de semana, fui assaltado 3 vezes na mesma semana. Eu cheguei a colocar a concertina e isso passou por cima da concertina.
3: O que a gente mais quer é conquistar as coisas para poder crescer mais a empresa. E um dos trabalhadores daqui da empresa, que chegou mais cedo e relatou pra gente que tinha havido um roubo e que tava tudo revirado. Uma empilhadeira que a gente pagou muito caro e a gente tá terminando de pagar ainda e a gente vai ter que colocar no conserto para poder colocar outro banco, arrumar. É, levaram materiais de truques, alicate, fizeram uma bagunça aqui também.
4: Então, tá tendo uma onda de roubo aí que não tá dando sossego, né? Deu a gente dormir em paz. As últimas semanas eu tô vindo pra cá, à noite, a madrugada toda aqui.
0: No quadro também do Rádio Notícia, participação da ouvinte Dona Glória Felisberto, moradora do bairro Jardim Paraíso, que retorna com um pedido que já virou rotina: a necessidade de capina nos fundos da Escola Maria Laura. A casa dela faz divisa com a unidade, a vegetação, segundo ela, cresceu tanto que já invadiu parte do seu terreno. Dona Glória Felisberto já havia participado anteriormente quando relatou que procurou a direção da escola e que um pedido formal foi encaminhado à prefeitura. No entanto, passando todo esse tempo, nenhuma providência foi tomada.
5: Novamente, eu estou enviando esse vídeo para vocês. Já falei com um dos vereadores e falei com o vereador do meu bairro também. Disse que viria na segunda-feira, há 15 dias atrás. Até hoje, nada. Olha o matagal que se encontra aqui de frente à minha porta da sala. É 3 metros de distância da minha porta até isso aí. Eu estou me sentindo afogada aqui. O pátio da escola Maria Laura. Olha para você ver, eu moro aqui no fundo. A escola todinha está suja, mas aqui de frente de casa está pior. O mato já cresceu. Já deitou, já cresceu outros matos, olha a altura que está o mato. Então eu peço ajuda de vocês, o que fazer com isso? Mas os IPTU, o prefeito não deixa de mandar pra gente e não paga não pra ver. E aí a gente paga pra não ter aquilo que a gente pede depois pra ajudar a gente, não é mesmo? Porque já fiz de tudo, já pedi para o vereador, pra um, pra outro, nada resolve. Eu espero o retorno da prefeitura, ver o que pode fazer. Eu acho assim uma vergonha, uma escola sujo desse jeito aqui, deixar criar mato dessa forma, um pátio de escola.
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7: Sete horas e um minuto.
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3: 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Por isso, eu convidei a advogada tributarista Ana Carolina.
4: Quem pensa em planejamento financeiro, planejamento patrimonial, é porque você está buscando paz. Não tem nada melhor do que você deitar sua cabeça no travesseiro e dormir aquela noite tranquilo, né? E muitas vezes, quando a gente tem problema financeiro, eu pelo menos, a gente perde o sono. Né? Então, assim, não adianta querer correr. Não precisa desesperar. Para tudo nessa vida tem uma solução. O momento não é de desespero, de entrar em pânico, mas o momento é, sim, de olhar para o seu problema, identificar as possíveis soluções e começar a trabalhar isso.
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0: Aí o sucesso de LS Jack, Uma Carta.
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0: Sempre estamos aí online também. Tá em casa, tá no carro, tá viajando com o celular aí também no nosso site. Radiotropical.net, acompanhando aí toda a nossa programação. Bom dia pra você, bom dia, né, pra minha amiga também. Próximo feriado, Corpus Christi. Ai, ai, ai, hein? É, o Corpus Christi, um abração pra você. Manda música aí também, tô no Hotel Medieval 2. Cláudia, Suelen e também a Elisa. Beijo pra vocês aí, obrigado pela audiência também, tá? Obrigado pelo carinho. Pois é, Corpus Christi é ponto facultativo, no caso, né? Vai ser no dia 4 de junho, vai dar numa quinta-feira. Então não é feriado, é ponto facultativo. Ponto facultativo fica a cargo aí da empresa, né? Talvez, ou até mesmo algumas cidades aderem, outras não. Então é ponto facultativo aí no próximo dia. Se for, beleza, né? Se for, o pessoal tá feliz da vida. Alguns lugares trabalham aí no dia 4, né? Na quinta-feira. Dia 4 de junho. Não se perca no tempo aí, ó. Quinta-feira. Minha amiga Cláudia, né? Claudinha, só relembrando aqui, ó, tô de olho no próximo feriado aí, ó. Tô querendo ele, e ele tá me querendo. Bom dia, abração pra turma da Serralheria. Olha aí, rumou tudo, hein? Bom dia, turma da Serralheria. Bom dia pra você também, Sandrinha. Tá tudo bem, minha querida? Excelente manhã, segunda-feira. Olha, nova semana, que a sua semana seja linda e abençoada, repleta de paz, saúde, fé e gratidão. Bom dia, feliz semana. Pra tu também, viu? Eu desejo que o Senhor abençoe seu caminho, que ele guie seus passos e que ele proteja quem você ama e que seja sua companhia linda. Que seja, né, sua companhia muito aí, né? A felicidade, a positividade e com certeza o pé direito aí na nossa segunda-feira. Bom, começou o dia já, tomou seu café? Vamos pra luta, hein? Você começou já sintonizado com a gente, obrigado pela sua audiência. Obrigado pelo seu carinho também, já sintonizou em 95,7. Então fique por cá. Daqui a pouquinho tem mais notícia pra você. E ó, além de tudo, os melhores ouvintes desse Brasil junto comigo aqui também. Na mais queridinha do sul de Minas. Tá na rodagem aí? Tá também passando aqui na porta de Três Corações. O que que não entra, só? É, vai tomar um café aqui, ó, daqui a pouco, né? 7:29, já abre. Né, aí a barzinhos aí também, as lanchonetes, já tem padaria aberta, viu? Já chega pra cá, já entra aqui, você vai seguir estrada lá pra BH, pra São Paulo, dá seta e chega mais. Pra você também que tá na rodagem, bom dia, ô trabalhador brasileiro, bom dia, trabalhador brasileiro, trabalhador e trabalhadora, bom dia pra você que já tá na atividade aí, cedo, aqui é cedo, hein, ué, aqui é cedo, hein. Tá pegando o busão aí, lotado, busão cheio. Eita, aí complicou, hein? Só não pode ser muito cheio, né? Um abraço pra você aí. Tá começando o dia, já tá nas ruas de Três Corações, tá no ponto aí, carangado. Tem gente frienta, né? Tem gente frienta, tem gente que não sente tanto frio assim, né? O pessoal fala que os fofinhos não sentem tanto frio igual eu, assim, no caso, né? A gente que é fofinho diz que não sente tanto frio. Eu não sei esse negócio não, viu? Eu sinto frio. Ai, ai, ai, já tá cedo pensando no barzinho, não, barzinho é pra tomar café, gente. Ô, Júlio, barzinho é pra um café da manhã, é um cafezinho ali, é possível que é pinga, né? Pelo amor de Deus, hein? Serralheria, um abraço aí pra toda a Serralheria. Ah, Serralheria, eu vou falar agora, Serralheria.
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0: 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Agora são 7h40.
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0: Gostosa de ouvir, a mais querida do sul de Minas. Eu volto já já com as notícias do nosso site, radiotropical.net. Agora, Phil Collins.

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0: Claudinha, Sueli e Elisa. Bom dia, elas estão aí, elas estão aí. Tá no Hotel Medieval 2. Beijo. Pensar positivo, começar o dia pensando positivo e terminar o dia também pensando positivo. Bora começar o dia. Sem galeria, bom dia. Excelente dia pra você. Sorria.
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0: A mais ouvida, a mais pedida, a mais querida. Essa aqui é a 95,7. Obrigado pela sua audiência, pelo seu carinho. Tamo junto, hein? 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Agora são 8 horas em ponto com a Tropical.
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2: Muito bem, agora são 8:03. 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
1: Muito bem, agora são 8:04 da nossa manhã. O relato de um ouvinte acendeu alerta sobre a presença de baratas na região central de Três Corações. Segundo a denúncia, o número de insetos tem aumentado e já afeta estabelecimentos comerciais, gerando preocupação entre comerciantes e moradores, principalmente pelo risco de atração de escorpiões e outros animais peçonhentos. Diante da situação, a reportagem da Rádio Tropical procurou a Vigilância em Saúde para esclarecer quais ações estão sendo adotadas aqui no município e como funciona o controle desse tipo de praga. De acordo com o diretor da Vigilância em Saúde, Darley Proc, o órgão recebe reclamações relacionadas à presença de baratas ao longo do tempo, mas ressalta que nem todos os casos configuram uma insatisfação generalizada. Segundo ele, cada denúncia é analisada de forma individual, com verificação técnica realizada nos locais indicados. Ainda conforme o diretor, a participação da população é considerada fundamental para o trabalho da vigilância, já que muitas ações são desencadeadas a partir das denúncias formalizadas junto ao município. Também foi notícia do nosso site, o município de Três Corações passou a contar com novos leitos na unidade de terapia intensiva, voltados ao atendimento de casos de síndrome respiratória aguda. A habilitação foi viabilizada após decreto de estado de emergência em saúde pública e articulação entre a Secretaria Municipal de Saúde e o Hospital São Sebastião. Agora são 8:06. A modernização da iluminação pública de Três Corações tem avançado com a substituição das luminárias convencionais por tecnologia LED. No entanto, a manutenção do sistema ainda é alvo de reclamações por parte da população, especialmente em relação a atrasos no atendimento de pontos com falhas. De acordo com o secretário de adjunto de Planejamento e Desenvolvimento Urbano, Rafael Fagundes, cerca de 3.000 pontos de iluminação já foram substituídos, o que representa aproximadamente 30% do total das luminárias do município, estimado em cerca de 10.700 unidades. A conta de energia elétrica fica mais cara em maio, com a adoção da bandeira tarifária amarela em todo o país. A medida definida pela Agência Nacional de Energia Elétrica prevê um acréscimo de 1,88 a cada 100 kWh consumidos. Na prática, isso significa que quanto maior o consumo ao longo do mês, maior será o valor adicional na fatura. A mudança ocorre em função da redução das chuvas no país, especialmente no período de transição entre o regime chuvoso e o período seco, o que afeta diretamente os níveis dos reservatórios das hidrelétricas. Agora são 8:07. 8:07 da nossa manhã, uma ação educativa realizada aqui em Três Corações tem reforçado a importância do combate aos maus tratos aos animais. A iniciativa integra a campanha Abril Laranja, dedicada à conscientização sobre o tema e envolve diferentes setores da sociedade. De acordo com a professora da Secretaria Municipal do Meio Ambiente, Simone Arcanjo, o trabalho é desenvolvido em parceria com instituições, protetores independentes e forças de segurança, incluindo Polícia Civil aqui de Minas. Segundo ela, a participação de profissionais da área reforça a relevância do assunto e amplia o alcance das ações. Bom, para fechar o nosso painel de notícias, o encontro marcado por momentos de oração, reflexão e fortalecimento espiritual reuniu lideranças religiosas na primeira reunião do Conselho de Pastores aqui da cidade de Três Corações, que contou com a participação de mais de 40 líderes em um ambiente voltado à adoração e ao cuidado com aqueles que atuam à frente das igrejas. De acordo com o presidente do conselho, pastora Ginarras Amadeu Costa Bento, o encontro ocorre mensalmente, sempre na última segunda-feira, e tem como objetivo oferecer suporte, alinhamento e fortalecimento aos pastores do município. Segundo ele, a reunião foi marcada por momentos de oração voltados a não apenas aos líderes religiosos, mas também às suas famílias, membros das igrejas e à população aqui de Três Corações. A proposta, conforme ele destacou, é promover um ambiente de cuidado e edificação entre os participantes. Agora são 8:09, já já tem as previsões astrais para você aqui na Tropical.

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5: Bom dia. Vamos lá para as nossas previsões astrais. Começando o nosso dia aí, né, com você do signo de Áries, Áries. E aí, logo cedo, o desejo de independência vai bater forte, viu, com a realidade. Mas aí tem aquilo que já diz a música, né? Expectativa e realidade. Talvez a realidade não seja essa, mas a vontade é. Depois do astral, a que muda, né? Inclusive engrena. E você começa a agilizar mais aí o seu dia. Marte está no seu signo, levando a garra, a determinação para você pegar firme em tudo que tiver que pegar firme, né? É importante você começar o dia, né? Pensando com a cabeça um pouquinho mais para frente para você resolver problemas aí também. E saber usar aí a diplomacia para conversar, para alinhar o que precisa ser alinhado. Sem estresse. Vamos combinar assim? Bom dia pra você do signo de Touro. Touro, tá tudo bem com você? Hoje a rotina vai pedir um pouquinho mais de atenção pra você, o seu trabalho, seu dia a dia, porque olha, impasses tá marcado aí para o seu signo. A perseverança pra você lidar com o dia a dia, com os problemas do dia a dia e as negociações também que chega na parte da tarde, né? Não deixa se levar por frustrações, não. Isso acontece, você pode ter e vai ter. É saber lidar, né, com as questões. No amor, a atração física é importante, mas olha, manter o diálogo e a confiança é primordial. Diálogo, confiança e parceria. Aproveita o dia também que tem equilíbrio e fé reservado para a sua segunda-feira, viu? Bom dia, Geminiana. Hoje você começa com um pouquinho de atenção nas emoções, mantendo calma para evitar conflitos que tá querendo chegar na sua segunda-feira. Seja mais paciente com seus colegas aí no trabalho. Ah, vontade de brigar, de não conversar, e é isso, eu entendo. Mas ó, você precisa trazer um pouquinho de maturidade e entender que você tá aí, não é para agradar todo mundo não, né? Você tá aí para trabalhar e fazer o seu melhor. Faça isso. À tarde o ritmo melhora e a produtividade acaba aumentando. No amor a relação ganha um pouquinho mais de força, mas evita cobrança desnecessária, viu? E à noite, talvez aí algo diferente aí com o mozão, para aliviar o estresse e as tensões da segunda-feira, viu?
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5: Oito e 32 da nossa manhã, vamos dar sequência aqui nas nossas previsões astrais para esse dia, as nossas previsões para os próximos signos, falando com você de Câncer, Leão e com você, Virginiana. Canceriana, e aí, hoje a lua em Sagitário traz energia e disposição para você não desistir daquilo que se almeja. Mas lembre-se de agir um pouquinho mais com cautela, evitar incertezas que afetam seu desempenho no trabalho ou talvez no seu bem-estar. Tenta achar o seu ponto de desequilíbrio aí, né? No amor, o dia melhora após momentos de insegurança, mas nada de decisões impulsivas, viu? Nada de decisões impulsivas. As decisões no chamado calor da emoção, né? Seguindo as previsões para você do signo de Câncer, canceriano, hoje o dia, a lua em Sagitário traz energia e disposição para você começar a segunda-feira com um astral diferente aí para o seu trabalho. O que os astros orientam você é um pouquinho mais de cautela. Haja sempre com cautela. Evita que incertezas afetem o seu desempenho no trabalho e também no seu bem-estar. Resolve essa insegurança aí, viu? No amor, o dia melhora depois de momentos, né, de insegurança, de incerteza. É importante você começar o bom dia, né, com convicção e certeza do que você quer. Se não tem, tá errado, hein? Tá na hora de definir alguma coisa aí. Virginiana, tá tudo bem com você? Semana começa pedindo calma, calma, calma, calma, para evitar conflitos nos relacionamentos, especialmente com seus amigos, familiares e pessoas próximas a você. As pendências financeiras pode preocupar um pouco mais na parte da manhã, mas à tarde tem boas oportunidades chegando de negociação para você. No amor, hoje também Marte aumenta o seu charme. Mas cuidado com as tensões que pode chegar e mudar tudo ao longo da noite. Com expectativas exageradas da sua parte. Você põe o nível de expectativa lá em cima e talvez você não calcula ali que no meio da rota pode alguma coisa dar errado. E aí vem a frustração, então muito cuidado com isso também, tá? Um excelente dia pra você, Virginiana. Eu volto já já com mais previsões aqui no nosso Manhã da Tropical. Excelente dia pra você. Obrigado pela sua audiência, viu? Já já eu venho com mais previsões.

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0: sossegar aqui na tardezinha mesmo.
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2: Beleza, agora são 8h55, é hora de fechar as previsões astrais. É, seguindo aqui para você, né, que tá acompanhando as nossas previsões astrais. Na verdade, seguindo para você do signo de Libra, Escorpião e Sagitário, já eu fecho as previsões. Libra, bom dia, Libra. Hoje a sua habilidade de comunicação é vital para você superar os desafios e manter, sabe o quê? Aquilo que precisa ser primordial para essa segunda-feira, para algumas coisinhas, né? Que é a paciência. No trabalho, o foco das tarefas são essenciais, mas ó, tem que evitar distração. No amor, as tretas matinais pode acabar, facilitando mais a harmonia com quem você gosta. Conquista tá equilibrada hoje, que você projetou, que você planejou, Libra, você vai conseguir realizar, mas tem que ter a paciência. Lembra do começo que eu falei? Paciência. Isso é muito importante. Seguindo aqui as previsões para você do signo de Escorpião. Escorpião, um ótimo dia para você. Mate dá energia extra para o trabalho e também para a saúde. Cuidar do bolso com disciplina é muito importante e válido. Então aproveita o dia para você evitar gastos impulsivos, especialmente à noite. Já no amor, seja um pouquinho mais diplomático e evita atitudes impulsivas para você manter aí, né, o sorriso no rosto com quem você gosta. Aproveita o dia, viu, Escorpião? Sagitário, com você também um assunto agora, viu? Marte começa alinhado aí com seu signo, começa a semana com muita energia e potencial para fazer bonito no trabalho. Controle seus gastos, evita gastos por bobeira, por impulsividade. As distrações pessoais pode acontecer agora pela manhã, ó, no amor pequenas tretas podem surgir, mas o astral melhora e mais do que tudo, você tem aí o potencial de um diálogo mais eficaz com as pessoas próximas a você. Aproveita as boas vibrações do dia, viu, Sagitário? Eu volto já fechando as previsões para os três últimos signos nessas previsões de segunda.

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0: O momento não é de desespero, de entrar em pânico, mas o momento é assim, de olhar para o seu problema, identificar as possíveis soluções e começar a trabalhar isso.
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4: 9 horas.
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1: De camomila é uma bebida tradicional que oferece benefícios à saúde, como melhorar o sono e aliviar a ansiedade, os problemas no estômago e as cólicas menstruais, por exemplo. Esses benefícios se devem ao fato de a camomila conter compostos bioativos que promovem propriedades calmantes e relaxantes.
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8: Sábado teve aí, na madrugada, né? De sábado teve aí o show da Shakira. Na madrugada dessa segunda-feira, a estrela colombiana publicou uma carta aberta agradecendo a multidão de 2 milhões de pessoas, na verdade, né? A multidão aí que teve em Copacabana. Poeira Mal baixou nas areias de Copacabana, Shakira já fez questão de eternizar o momento. Na madrugada dessa segunda, dia 4, a estrela colombiana abriu o coração em uma carta aberta.

Depois do espetáculo histórico que parou o Rio de Janeiro no último sábado, dia 2/5, comandando uma plateia estrondosa de 2,5 milhões de pessoas, ela não poupou elogios ao Brasil e definiu uma noite inesquecível e arrepiante. Teve Ivete Sangalo cantando junto com ela, né? Maria Bethânia também fazendo uma canção junto com ela. Caetano Veloso, junto também com Shakira, e um tom bastante reflexivo, o artista revelou que os bastidores não foi fácil, mas ressaltou a força de seguir em frente, focada naquilo que é positivo. Mesmo que o dia tenha sido difícil para muitos de nós, vamos celebrar a vida do jeito que ela é, com seus acertos e imperfeições. Encantada com a cidade maravilhosa, ela destacou que a beleza do Rio de Janeiro, o mar, as montanhas, o sol, nos lembra do que realmente importa e ensina ao mundo o quão é simples ser feliz. Uma verdadeira lição latino-americana. A cantora também destinou parte do texto para reconhecer o esforço, né, da superprodução em parceria de peso, que dividiu os holofotes aí também na madrugada de sábado. Para fechar a mensagem com chave de ouro, a artista também homenageou a multidão que viajou várias partes do Brasil e do mundo para prestigiar ela. Emocionada, ela cravou que aquela energia surreal fez sentir que as milhões de almas na praia de Copacabana não era apenas um público, mas sim a sua própria família. Declarações e declarações de Shakira, que teve aqui no Brasil, na praia de Copacabana. Que sucesso que foi, hein? 9:35

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1: Olá! Quinta-feira, no ginásio Pelezão, nós transmitimos os jogos da quinta rodada da Chave A do Bairrão Tropical de Futsal. No primeiro jogo, o time do Vila Morelli perdeu por W.O. para o Jardim BH. De acordo com o regulamento, nesse caso o placar fica em 1-0 para o time adversário, deixando o Jardim BH na segunda colocação de sua chave. Na sequência, a partida é entre Boa Ventura 1, Nova TC 0. O responsável pelo único gol do jogo foi Lucas, camisa 15, e o eleito craque do jogo foi o 12, Gabriel. E para fechar a noite, Odilon Rezende 4, Peró 1. Os marcadores pelo Odilon Rezende foram Luquinha, Santiago, Essi e Romarinho. Já para o Peró, o jogador responsável pelo gol foi Abraão. O craque do jogo foi o camisa 20, Diego. 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

0: 9:58.
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0: 11 horas.
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4: Olá, muito bom dia para você. Está no ar o Cidade em Revista, edição desta segunda-feira, 4 de maio de 2026. E aí, tudo bem com vocês? Comigo do lado de cá, tá tudo bem por aqui, melhor ainda com a sua audiência. Muito obrigada a você que acompanha o Cidade em Revista, sejam todos muito bem-vindos. Eu sou Graziela Mello e desejo um ótimo dia para você e que o dia seja muito mais do que especial para os aniversariantes desse dia 4 de maio. Parabéns, Georgina Bento, na Vila Fernão Dias. Karen Adriele Santos Rodrigues Ribeiro, Vila Resende. Hoje também é aniversário da prima da Anne Garcia, a Luana Novaes Dominiciano, lá no Jardim América. Luana, parabéns para você, feliz aniversário. E que o dia também seja muito especial para Nayara Bartelega, lá no Santa Teresa. Nayara, um grande abraço para você, feliz aniversário, um dia muito especial. A todos vocês, aniversariantes desse dia 4, muita sorte, muita saúde, muito sucesso.
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4: Sol com muitas nuvens nessa segunda-feira, 4 de maio em Três Corações. O sol com muitas nuvens durante o dia, períodos de céu nublado. Noite com poucas nuvens. A mínima hoje já registrou 16 graus. A máxima hoje é um dia mais de tempinho assim ameno. Hoje não deve passar dos 26 graus. Para o mês de maio, a chuva média é de 49 milímetros na cidade de Três Corações. Até dia 4, até hoje, ainda não choveu nada por aqui. Os principais assuntos de hoje, neste Maio Amarelo, especialista em saúde e segurança da criança explica como evitar que os pequenos se machuquem em caso de acidente de trânsito. Três Corações se une no Maio Laranja e reforça a mobilização contra o abuso e a exploração de crianças e adolescentes. Passarela do bairro Flora segue em fase de projeto e moradores cobram solução após anos de espera em Três Corações. Advogada tributarista explica cuidados com o imposto de renda e destaca possibilidade de destinar parte do valor a instituições sociais. Jovens de Três Corações se destacam em Festival Mineiro de Xadrez e reforçam força do projeto Mentes Brilhantes. Tubia Futsal mantém invencibilidade. Boa Ventura reage e Vila Morelli abandona a competição na quinta rodada do Grupo A. E ao final dessa edição, acompanhe as notícias do Complexo Policial com Donizete de Almeida.
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0: campeãs do segundo concurso da Miss Comerciária Tricordiana, realizado no último 1º de maio na Vila Container, foram: primeiro lugar, Aslane Amanda e Letícia Medeiros, com empate técnico. Segundo lugar, Monique Gonçalves. Terceiro lugar, Eduarda Carolina. Realização, Sindicom 3, presidente Eloísio Godinho.
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0: Estamos no Maio Amarelo, mês de conscientização sobre a prevenção de acidentes de trânsito. Esse período foi definido porque em 11 de maio de 2011, a Organização das Nações Unidas decretou a década de ação para a segurança no trânsito. Assim, o quinto mês do ano passou a ser referência mundial para ações nesse sentido, realizadas no mundo inteiro. E é alto o número de acidentes envolvendo crianças por falta de cuidados no transporte delas. E quem vai falar a respeito é a enfermeira Juliana Muniz. Ela explica como é possível que os pais previnam que os filhos se machuquem no caso de um acidente de trânsito. E esclarece por que o Maio Amarelo tem um significado especial com relação às crianças.
2: Esse movimento começou no Brasil em 2014 e ele é muito importante para a gente chamar então a atenção das pessoas de que o acidente de trânsito, ele é a primeira causa de morte envolvendo as crianças de 5 a 14 anos. Então a gente precisa envolver as pessoas, fazer campanhas de conscientização, mostrar como que a gente pode fazer essa prevenção para a gente conseguir diminuir então esses índices ou mesmo diminuir as complicações, né, a gravidade em caso de ocorrência de acidente de trânsito. Os acidentes de trânsito envolvendo as crianças, ele tem maior prevalência quando as crianças elas estão na condição de ocupante de um veículo. Em segundo lugar, vem como pedestre. Mas em disparada, a primeira causa, então, é quando elas estão sendo transportadas nos carros. Então, a gente tem que ter a conscientização de que quando eu vou transportar uma criança, eu devo, além do cinto de segurança, utilizar os dispositivos veiculares. Então, a gente tem a lei de trânsito, a lei da cadeirinha, né, que foi, inclusive, atualizada, desde 2021 sofreu aí algumas mudanças, e a gente precisa, então, além do cinto de segurança, verificar a idade, a estatura e o peso da criança, ler também a questão, né, dos manuais dos fabricantes dos dispositivos e então utilizar esses dispositivos. Assim que o bebê nasce, até um ano ou ele atingir por volta, né, de 13 quilos, a gente usa o bebê conforto, que ele deve ser colocado de costas para o motorista, que é de costas para o movimento. E por que isso? Porque o bebê tem uma estrutura mais frágil, ele ainda não tem o pescocinho firme, ele ainda está em desenvolvimento, então a gente coloca ele de costas para o motorista, porque numa frenagem brusca, o corpinho do bebê, então, ele vai para trás. E esse bebê conforto, ele confere essa proteção a ele. Então, até 13 quilos ou um ano de idade, ele fica, então, no bebê conforto, de costas para o motorista. A partir de um ano, até 4 anos, aproximadamente 18 quilos, aí a criança deve ir na cadeirinha, já virada para frente, né? E com cinto de segurança, então sempre na cadeirinha.
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4: E quinta-feira, no ginásio Pelezão, nós transmitimos os jogos da quinta rodada da Chave A do Bairrão Tropical de Futsal. No primeiro jogo, o time do Vila Morelli perdeu por W.O. para o Jardim BH. De acordo com o regulamento, nesse caso, o placar fica em 1-0 para o time adversário, deixando o Jardim BH na segunda colocação de sua chave. Na sequência, a partida entre Boa Ventura 1-0 Nova TC. O responsável pelo único gol do jogo foi Lucas, camisa 15. E o eleito craque do jogo foi 12, Gabriel. E para fechar a noite, Odilon Rezende 4-1 Peró. Os marcadores pelo Odilon Rezende foram Luquinha, Santiago, Essi e Romarinho. Já para o Peró, o jogador responsável pelo gol foi Abraão. O craque do jogo foi o camisa 20, Diego. E hoje teremos pela quinta rodada o grupo B com os jogos. Às 19 horas, Rio do Peixe e São Jerônimo. Às 20 horas, Vila Fátima, Vila Bela. Às 21 horas, Coab, Monte Verde. 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
6: Foi perdida uma bolsa bag com um RG, agenda e uma bíblia, próximo ao calçadão 18, no dia 29 de abril, por volta das 18 horas, em nome de Talisson Francisco. Quem encontrar, favor entrar em contato pelo WhatsApp 35 98847 9558.
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4: São 11 horas 15 minutos. E do Cine de Três Corações, as informações com Alex Andrade.
8: Bom dia, ouvintes da Rádio Tropical. Aqui quem fala é Alex Andrade, coordenador do Cine de Três Corações. O Cine está com diversas vagas de emprego abertas em várias áreas. Na área de comércio e atendimento, há oportunidades como atendente de farmácia, estoquista, vendedor e subgerente de loja. Já na área administrativa, temos vagas para assistente administrativo e analista de recursos humanos. dentre outras vagas. Na indústria e produção, destaque para ajudante de produção, mecânica industrial e programador CNC. Também há vagas nas áreas de logística e transporte, vagas como auxiliar de logística, motorista entregador e operador de empilhadeira. Na construção e serviços, oportunidades para eletricista montador, pedreiro e auxiliar de serviços gerais, dentre outras oportunidades. E ainda, contamos com oportunidades nas áreas de alimentação, saúde e setor rural, como nutricionista e trabalhador rural. Lembrando que essas são apenas algumas das vagas disponíveis e que algumas vagas também são destinadas à pessoa com deficiência. Para consultar todas as vagas atualizadas, requisitos e formas de candidatura, acesse o site da Prefeitura de Três Corações, na aba Três Corações Mais Emprego. Lá você encontra todas as informações detalhadas. E atenção para os mutirões de emprego dessa semana. Amanhã, terça-feira, o mutirão será realizado na UAI e na quinta-feira, dia 7 de maio, o mutirão será realizado no CRAS do Jardim Paraíso. Os mutirões acontecem das 8 às 12 horas. As vagas são para a mesma empresa, com oportunidades para operador de máquina e ajudante de produção. Para participar, basta comparecer nos locais mencionados, portando documento com foto e currículo atualizado. O Cine fica na Avenida Rei Pelé, número 1048, no bairro Nossa Senhora Aparecida. Reforço também o convite aos empresários. O Cine está à disposição para intermediar gratuitamente a divulgação de vagas. E as empresas que já possuem vagas conosco, pedimos que nos informem assim que forem preenchidas, para mantermos nosso sistema sempre atualizado. Aproveito para deixar algumas informações aos empresários. Se sua empresa precisa de estagiários, o Instituto Federal Campos de Três Corações pode te ajudar. Para saber como, acesse o Instagram do Cine, @vagasdocinetc. Aos estudantes classificados para os cursos de recepcionista e balconista de farmácia, no Instituto Federal, hoje, às 19 horas no Campus 1, acima da Unicor, um bom início de curso e aproveitem a oportunidade. Desejo uma excelente semana a todos.
4: São 11 horas 18 minutos. O imposto de renda ainda gera dúvidas entre muitos contribuintes, mas organização e atenção aos prazos podem evitar problemas com a Receita Federal. Em entrevista ao podcast Trops, da Rádio Tropical, a advogada tributarista Ana Carolina Almeida explicou cuidados para não cair na malha fina, formas legais de dedução e destacou uma possibilidade de impacto social, a destinação de parte do imposto devido para instituições municipais. A reportagem é de Betânia Machado.
9: O imposto de renda ainda é visto por muita gente como um assunto complicado, mas a orientação principal é não deixar a declaração para a última hora e não ignorar possíveis pendências. A advogada tributarista Ana Carolina Almeida explica que o contribuinte não precisa ter medo, mas deve tratar o tema com responsabilidade.
10: O que eu gosto de falar? O seguinte, a gente não precisa ter medo do imposto de renda, mas a gente não pode subestimar o leão. Então, agora é um momento de atenção. Nós estamos aí, né, a todo vapor, os contadores estão trabalhando freneticamente com o imposto de renda, que começou em março e se encerra em maio, no final de maio. Então, o momento é de olhar para a sua declaração, seja aquela declaração que já é preenchida ou não, apurar, juntar ali todos os seus documentos e entregar para a contabilidade, para que esse imposto seja apurado da forma correta e que você não seja aí surpreendido com a famosa malha fina.
9: Uma das orientações é acompanhar a situação do CPF pelo portal ECARC, acessado como a conta gov.br. Segundo Ana Carolina, o sistema permite verificar se há pendências em declarações anteriores.
10: Mas para a gente perceber e compreender, verificar se está tudo certo, a gente precisa acessar o ECAC e esse acesso é via gov.br. E no momento que você acessa, o sistema ele é bem intuitivo, né? E você vai buscar ali meu imposto de renda e se houver qualquer pendência, né? A gente fala que tem um destaque em amarelo. Então esse é o ponto de atenção que você precisa ter. E claro, aí você vai buscar um profissional, um contador, para poder te assessorar e entender qual que é a pendência. porque a pendência, ela é sempre referente aos anos que passaram. Então, existiu alguma inconsistência? Eu entreguei a declaração em agora, vamos imaginar, entreguei a declaração agora, maio de 26. O sistema, né, a Receita, ela vai apurar aqueles dados. Quando chegar lá, mais ou menos, meados de setembro, se não tiver tudo certo, ela vai bater na sua porta.
9: A advogada ressalta que cair na malha fina não significa que o problema não possa ser resolvido. O importante é buscar orientação e corrigir inconsistências antes que a situação avance.
10: E é possível também a gente corrigir essas inconsistências. O que a gente não pode é fechar os olhos, né? Porque às vezes me deparei, vi que eu tô ali na malha fina e aí eu desespero, ah, não vou fazer nada não. Não. Calma, para tudo tem um jeito, respira, busca um profissional e vai entender qual foi o motivo da malha. O que que está inconsistente? Porque dá para fazer a correção.
9: Outro ponto destacado pela tributarista é o aumento do cruzamento de dados entre Receita Federal, bancos, cartórios e outros órgãos. Na prática, informações que antes poderiam não chegar ao fisco, agora passam a ser identificadas com mais facilidade.
10: O que não dá é para, como se diz o ditado, empurrar ali com a barriga e achar que não vai dar problema. Porque hoje nós vivemos uma era digital, então a gente tem uma IA, a gente tem cruzamento de dados e a gente tem um governo, uma Receita, que tem investido muito em tecnologia. Cruzamento de dados. Então, algumas informações que há 5, 10 anos atrás não chegavam até a Receita Federal, agora elas chegam. E esse é o problema. Porque o que que é o imposto de renda? O imposto de renda é um imposto federal que é calculado a partir de tudo que entra para o meu patrimônio. Então, a partir de tudo que entra no meu CPF, vai haver ali uma alíquota e eu vou ter que pagar um imposto. Para quê? Para o Estado poder custear saúde, educação, segurança. Então, temos alguns casos de isenção? Temos, nós vamos chegar lá na frente. Mas a maior parte das pessoas que oferece, que ganha, que entra dinheiro no patrimônio dela, no CPF dela, ela vai precisar pagar o imposto de renda da pessoa física.
9: Ana Carolina também explicou possibilidades de isenção e dedução. Aposentados com doenças graves, por exemplo, podem ter direito à isenção sobre os valores recebidos de aposentadoria. Ela também citou mudanças recentes envolvendo despesas com educação para as pessoas com transtorno do espectro autista.
10: A despesa com instrução existe um limite, só que para os pacientes portadores de TEA, que é o autismo, a gente não tem mais esse limite de mais ou menos R$3.000, porque o governo entendeu que essas pessoas, elas têm uma necessidade especial, elas precisam de um acompanhamento diferenciado dentro das escolas. Então, para elas, existe a possibilidade de deduzir integralmente o gasto que ela tem com uma escola para essa criança ou esse adolescente.
9: Mas um dos pontos de maior impacto social é a possibilidade de destinar parte do imposto devido para instituições sociais do município. Segundo Ana Carolina, o contribuinte pode informar a contabilidade que deseja fazer essa destinação.
10: É muito bacana, né? Essa possibilidade. E pouca gente sabe. A gente vai precisar pagar o imposto de renda. Tem um valor, né, que eu, Ana Carolina, você precisa arcar. E a gente tem a possibilidade de destinar 3% desse valor para uma instituição social municipal. Então, se você tem esse desejo, é só você comunicar isso à sua contabilidade, que você quer fazer essa doação direta de parte do seu imposto de renda para uma instituição social.
9: A advogada reforça que as instituições precisam cumprir requisitos para receber esse tipo de recurso. Por isso, a orientação é buscar a contabilidade ou a prefeitura para saber quais entidades estão aptas.
10: E o bacana é que a gente consegue contribuir com uma instituição municipal. Então, quem vai ter essa informação de quais as instituições, porque elas também precisam preencher alguns requisitos para elas terem esse direito, é a prefeitura. Ah, tá? Então, a gente destina para uma instituição social municipal.
9: Ana Carolina também orienta que o contribuinte mantenha a documentação organizada durante todo o ano, especialmente notas fiscais de despesas médicas e documentos que possam ser usados para dedução.
10: não deixar para a última hora. Brasileiro adora, né? O contador, coitado, eles descabelam, né? Então, assim, a gente sabe que existe um prazo fatal. Então, já vamos correr atrás dos documentos, do profissional que vai gerenciar para você essa declaração. Não vamos deixar para a prorrogação do segundo tempo, né? Porque isso já ajuda e muito. E olha aqui, ó, já tem benefício. Quem entrega antes, recebe antes, uhum, né? Então, não deixar para a última hora. E pensar também para a próxima declaração. Juntar as documentações, montar ali uma pasta, né? Seja no digital ou físico. Isso tem a possibilidade de a gente deduzir. Então, a despesa médica, quando que eu consigo ter a dedução? Então, mas para que eu tenha a dedução, eu tenho que ter a documentação idônea. Então, eu preciso de nota. Não adianta eu querer levar um papelzinho escrito ali que eu fiz um tratamento XYZ. Se não tiver a nota fiscal, eu não vou conseguir promover essa dedução com despesa médica. Então, juntar documentação. E isso não é uma coisa que a gente vai fazer só na época do imposto de renda, a gente vai fazer isso o ano inteiro.
9: Para tributarista, o maior erro é acreditar que problemas com imposto de renda podem ser ignorados.
10: Um mito, assim, que ainda muita gente acredita é que o leão não vai bater na minha porta, né? Que eu posso continuar fazendo as coisas como eu sempre fiz, nunca deu nada, não é agora que vai dar. E se der, eu dou um jeitinho. É o mito que a gente não pode, como eu comecei falando, né? A gente não precisa ter medo, mas a gente não pode subestimar o leão.
9: Com organização, orientação profissional e atenção aos prazos, o contribuinte pode evitar transtornos, corrigir pendências e ainda transformar parte do imposto em benefício direto para instituições sociais da própria cidade. Betânia Machado para o Cidade em Revista.
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4: Uma demanda antiga que atravessa anos de reclamações e pedidos da comunidade do bairro Flora voltou ao centro das atenções. A promessa de construção de uma passarela para garantir mais segurança na travessia até a rodovia que liga Três Corações a Varginha foi reforçada no início deste ano. Mas, meses depois, moradores ainda cobram agilidade e respostas concretas. A reportagem é de Betânia Machado.
9: A necessidade de uma passarela no bairro Flora não é recente. Moradores convivem há anos com a dificuldade e o risco na travessia do trecho que dá acesso à rodovia Três Corações Varginha. Uma via de fluxo intenso, onde a falta de estrutura adequada coloca pedestres em situação de vulnerabilidade. Ao longo do tempo, a cobrança por uma solução definitiva se tornou uma das principais demandas da comunidade. Em janeiro deste ano, o tema voltou à pauta de forma oficial quando a Associação de Moradores do bairro participou de uma reunião na Prefeitura de Três Corações com a vice-prefeita Flávia Rivillo. Na ocasião, além de outras reivindicações, a construção da passarela foi discutida e houve a sinalização de que o projeto seria viabilizado. Mesmo com essa indicação, o avanço prático da proposta ainda não é visível para quem vive na região. Já no mês de maio, moradores voltaram a procurar a reportagem da Rádio Tropical para questionar a demora e pedir uma atualização sobre o andamento da obra.
15: Estou passando aqui hoje incansavelmente para pedir para o prefeito, secretário de obras, responsável pela prefeitura, que a estrada nossa aqui, Flora, até a Ração Total ali, está intransitável, está difícil demais. Essa balsa já vai para 7 meses, está interditada. A população da Flora precisa dessa balsa. Essa passarela não sai do papel. A população da Flora quer uma resposta. Quando vai resolver esse problema nosso aqui na Flora? Peço pelo amor de Deus. A situação aqui está difícil. Ali perto do Paulinho, que ele na fazenda tem ali. Ali tem um buraco lá, que tem um açude. Nem de moto está passando direito quando chove. Está difícil demais. A estrada é precária. Não tem manutenção faz muito tempo.
9: De acordo com a Prefeitura de Três Corações, o processo está em andamento, mas ainda em fase técnica. O secretário adjunto de Planejamento e Desenvolvimento Urbano, Rafael Fagundes, explicou que se trata de um projeto complexo, que envolve diferentes etapas antes da execução.
16: Olá, ouvintes da Rádio Tropical. Aqui é Rafael Fagundes, secretário adjunto de Planejamento e Desenvolvimento Urbano. E eu estou passando hoje para comentar um pouquinho sobre a passarela da Flora, que vai ligar a rodovia Três Corações Varginha com a Flora. É uma reivindicação já de muito tempo, né? E que agora está sendo viabilizada através de recursos de emenda. E nesse momento a gente vem atualizar a população do andamento. É um projeto complexo, né? Depende de liberações ambientais. E nessa fase atual é o que está acontecendo. Então, essa movimentação com relação a esse projeto, ela já iniciou, já está a todo vapor acontecendo. A empresa contratada para elaborar os projetos, ela já iniciou os trabalhos. É uma instituição vinculada à Unifei, Universidade Federal de Itajubá. Então, é um pessoal qualificado e gabaritado para isso, e eles já, a gente já fez algumas reuniões, eles já estão desenvolvendo os trabalhos e vindo aqui na cidade também para coletar todas as informações necessárias, desenvolver a melhor proposta para essa passarela. Lembrando que a gente ainda tem uma etapa de licenciamento ambiental, né, licenciamento junto ao estado. A gente vai utilizar as margens do Rio Verde para a estrutura dessa passarela. Então, tem um licenciamento por ser APP, mas é um trabalho que já está acontecendo. Então, a gente pede mais um pouquinho de paciência para os moradores da Flora, mas essa solução definitiva está chegando, está caminhando, e em pouco tempo a gente vai ter isso solucionado e essa melhoria entregue para esses moradores dessa região.
9: De acordo com o secretário, o projeto está sendo desenvolvido por uma instituição ligada à Universidade Federal de Itajubá. E neste momento passa por estudos técnicos e levantamento de dados. Ainda segundo a pasta, a obra depende de licenciamento ambiental e de autorizações junto aos órgãos estaduais, já que a estrutura deve utilizar as margens do Rio Verde. Apesar do avanço na fase de projeto, ainda não há prazo definido para o início das obras, o que mantém a expectativa e também a cobrança dos moradores da região. A nossa equipe segue acompanhando esse caso de perto, já que se trata de uma demanda antiga da comunidade e que envolve diretamente a segurança dos moradores. Betânia Machado para o Cidade em Revista.
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2: As campeãs do segundo concurso da Miss Comerciária Tricordiana, realizado no último 1º de maio na Vila Container, foram: primeiro lugar, Aslane, Amanda e Letícia Medeiros, com empate técnico. Segundo lugar, Monique Gonçalves. Terceiro lugar, Eduarda Carolina. Realização, Sindicom 3, presidente Eloísio Godinho.
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2: São 11:39. O projeto Mentes Brilhantes segue levando o nome de Três Corações para importantes competições pelo estado. Dessa vez, estudantes participaram do Festival Mineiro da Juventude Rápido, realizado na cidade de São Sebastião do Paraíso, reunindo jovens talentos do xadrez de diversas regiões de Minas Gerais. O município foi representado por 16 enxadristas que competiram na Arena Olímpica da cidade, em um evento organizado pela Casa de Xadrez de São Sebastião do Paraíso, com realização da Federação Mineira de Xadrez e apoio da Prefeitura local. Ao todo, cerca de 80 participantes estiveram presentes, representando cidades como Passos, Belo Horizonte, Guaxupé, Itamoji e Campestre. Quem traz os detalhes dessa participação é o professor Anderson Herculano.
3: O projeto de xadrez Mentes Brilhantes da Prefeitura Municipal de Três Corações, Secretaria Municipal de Educação, SEDUC, participou no último dia 18 de abril, sábado, na cidade de São Sebastião do Paraíso, do Festival Mineiro da Juventude Rápido, evento organizado pela Casa de Xadrez de São Sebastião do Paraíso, realizado pela Federação Mineira de Xadrez, FMX, com apoio da Prefeitura de São Sebastião do Paraíso. A competição aconteceu na sede da Casa de Xadrez daquela cidade, na Arena Olímpica. A arbitragem da competição foi realizada pelo árbitro nacional Giovanni Cascais Santos e teve como objetivo declarar os campeões mineiros no ritmo rápido nas categorias de base. As categorias foram sub-6, sub-8, sub-10, sub-12, sub-14, sub-16, sub-18 e sub-20 anos, no feminino e masculino absoluto. Foram realizadas 5 rodadas no ritmo rápido, 10 minutos mais 10 segundos de acréscimo. O festival teve a participação de jovens nascidos em Minas Gerais ou cadastrados por Minas Gerais na Confederação Brasileira de Xadrez, CBX. Participaram deste festival 80 atletas enxadristas da cidade de Três Corações, São Sebastião do Paraíso, Passos, Belo Horizonte, Guaxupé, Itamoji e Campestre. Foram realizadas 5 disputadas rodadas. A premiação por categoria naipe, sexo, foi o troféu para os campeões de cada categoria naipe, sexo, né? E medalhas para os segundos e terceiros lugares. Três Corações foi representada por 16 alunos do projeto de xadrez Mentes Brilhantes, que fizeram bonito, a saber. Na categoria sub-18 anos feminina, a medalha de prata para Nathalie Tavares Dias, e não medalha de bronze. Medalha de prata para Nathalie Tavares Dias na categoria sub-18 anos feminina. No sub-14 anos masculino, Kenzo Henrique Rodrigues de Abreu. O Festival Mineiro da Juventude teve como responsável o professor Lázaro dos Reis de Pascoal, que é presidente da Casa de Xadrez de São Sebastião do Paraíso e também árbitro auxiliar da FID. Esteve presente também e prestigiando o evento o professor mestre nacional Gerson Pérez, tetracampeão mineiro de xadrez. Sub-8 anos, João Guilherme Martinho Bonifácio, da Escola Municipal Professora Cândido Junqueira. No sub-10 anos, Selena Oliveira Ferreira Cunha, do Colégio Império. Sub-12 anos, Eloá Adassa Luiz Ribeiro, da Escola Municipal Professora Cândida Junqueira. Alice Martim Bonifácio, da Escola Municipal Maria Ivani, Anitta Teixeira Naves, da Escola Estadual Franco da Rosa, Pietro Henrique Rodrigues de Abreu, da Escola Estadual Bueno Brandão. No sub-14 anos, Kenzo Henrique Rodrigues de Abreu, da Escola Estadual Bueno Brandão, Sofia Aguiar Ferreira, do Colégio Nova Geração, Alice Menegucci Brás, da Escola Municipal Professora Henriqueta Gomes, João Guilherme Moraes Casimiro, da Escola Municipal Professora Henriqueta Gomes, Gabriel Ribeiro Fonseca, do Colégio Castelo, Gabriele Vitória Silva Ribeiro, do Colégio Castelo. Sub-16 anos, Jonas Ribeiro Fonseca, do Instituto Federal, Samara Rocha Fácil Rabelo, da Escola Estadual Olímpia de Brito Cívico Militar, Pedro Lucas Mariano Ferreira, do Instituto Federal, e no sub-18 anos, Nathalie Tavares Dias, da Escola Estadual Olímpia de Brito. A seguir, a relação dos atletas tricordianos premiados nessa competição. Categoria sub-8 anos masculino, troféu e campeão da categoria para João Guilherme Martinho Bonifácio. Na categoria sub-10 anos feminino, troféu de campeão para Selena Oliveira Ferreira Cunha. Categoria sub-12 anos feminino, troféu de campeão foi para Anitta Teixeira Naves, segunda colocada da categoria Alice Cristina Martim Bonifácio e terceira colocada Eloá Adasa Luiz Ribeiro. Categoria sub-14 anos feminino, troféu de campeão, campeã para Gabriele Vitória Silva Ribeiro e terceira colocada medalha de bronze para Alice Menegucci Brás. Categoria sub-16 anos feminina, medalha de bronze para Samara Rocha Fácil Rabelo. Categoria sub-16 anos masculino, troféu de campeão para Pedro Luz Mariano Ferreira. Categoria sub-18 anos feminina, medalha de bronze para Nathalie Tavares Dias.
2: Obrigada pelas informações, Anderson, professor Anderson Herculano, e parabéns para os estudantes do projeto Mentes Brilhantes. Na última quinta-feira, um episódio lamentável marcou a realização de um dos eventos esportivos mais tradicionais e queridos de Três Corações, o Bairrão Tropical 2026. Um campeonato que carrega história, identidade comunitária e o espírito de integração entre bairros não pode e não deve ser palco para atitudes que coloquem em risco sua organização e credibilidade. Idealizado pela Rádio Tropical em 2005, o Bairrão se consolidou ao longo dos anos, não apenas como uma competição esportiva, mas como um verdadeiro patrimônio do esporte amador tricogiano. Desde sua criação, a emissora acompanha de perto cada edição, levando ao público a cobertura jornalística dos jogos, com presença ativa no ginásio. Hoje, com o avanço da tecnologia, esse compromisso se amplia. A transmissão oficial também ocorre no ambiente digital, com estrutura técnica robusta, equipe especializada e um padrão profissional que valoriza ainda mais o evento. É justamente nesse contexto de evolução e profissionalismo que se torna ainda mais grave o ocorrido da última quinta-feira. Durante a realização das partidas, um cidadão tentou invadir a cabine de transmissão, espaço este previamente cedido pela Liga Esportiva Tricordiana à Rádio Tropical, justamente por abrigar equipamentos, narradores, comentaristas, repórteres e toda a operação técnica necessária para a transmissão oficial. Mesmo após ser informado de que não possuía autorização para utilizar o local, o indivíduo adotou uma postura inadequada e constrangedora, interferindo diretamente no andamento da competição. Identificando-se como presidente de uma das equipes participantes do time do Peró, ele não apenas insistiu no acesso indevido à cabine, como também passou a circular pela quadra, tentando impedir o início da partida, abordando arbitragem, membros da mesa organizadora, comissão técnica e atletas. O impacto foi imediato. Atraso no cronograma, tensão entre jogadores, a apreensão nas arquibancadas, que estavam lotadas por torcedores ansiosos por um dos jogos mais aguardados da rodada. A situação beirou, quase ocorreu um prejuízo esportivo ainda maior, já que o regulamento é claro ao estabelecer tolerância de apenas 15 minutos para o início das partidas. Após esse prazo, a equipe infratora pode ser penalizada por derrota por 1-0. Fica aqui uma reflexão necessária. O esporte deve ser um espaço de respeito, organização e compromisso coletivo. Quando atitudes individuais ultrapassam os limites do bom senso, quem perde é o espetáculo, são os atletas e, sobretudo, a comunidade que prestigia o evento. A Rádio Tropical, enquanto emissora oficial da transmissão do Bairrão Tropical 2026, reforça que atua com respaldo da Liga Esportiva Tricordiana, entidade responsável pela organização da competição e filiada à Federação Mineira de Futebol. O uso da cabine de transmissão é exclusivo da equipe oficial, garantindo a qualidade técnica e a segurança operacional das transmissões. Isso não impede e nunca impediu que outros profissionais realizem seus trabalhos de cobertura ou registros, desde que respeitados os espaços e as normas previamente estabelecidas. É fundamental destacar que o trabalho da imprensa deve ser respeitado. A equipe da emissora desempenha uma função que vai além da informação. Há também um compromisso com a valorização do evento, com a produção e com a entrega de um conteúdo que leva emoção, entretenimento e visibilidade ao bairrão. E é esse alinhamento institucional que o campeonato segue seu curso até a grande final, marcada para o dia 30 de maio. A Rádio Tropical reafirma seu compromisso com a cobertura do Bairrão Tropical 2026 e espera, sobretudo, que seu direito de exercer o trabalho profissional seja plenamente respeitado. Mais do que isso, que todos os envolvidos, dirigentes, atletas, torcedores, contribuam para um ambiente de respeito, organização e espírito esportivo. Porque o Bairrão é o maior do que qualquer... é maior do que qualquer episódio isolado e merece continuar sendo celebrado como aquilo que sempre foi, um espetáculo de união, paixão e orgulho para Três Corações. Ouça agora o Lucas, o presidente da comissão disciplinar.
4: Bom dia aos ouvintes da Rádio Tropical, Lucas aqui, presidente da comissão disciplinar. Hoje a gente vem abordar um tema ocorrido na quinta-feira, né? Com relação à transmissão dos jogos, e é importante que a Liga, através da comissão, preste alguns esclarecimentos aos ouvintes, né? E aos atletas do Bairrão de Futsal. Inicialmente, é muito importante destacar aos atletas e aos ouvintes que todo o planejamento para que o Bairrão de Futsal acontecesse agora, esteja acontecendo, não começa no apito inicial, mas sim meses antes com a preparação, com contratos com a prefeitura, né, com a cessão do ginásio, ao qual é um local disputado, então a gente tem contratos firmados com a prefeitura, né, de cessão. Nós temos a Rádio Tropical, a qual desde o início do nosso sonho de trazer o Bairrão de volta, nos apoiou e colocou à disposição da Liga Esportiva de forma gratuita. É muito importante a gente deixar isso claro, de forma gratuita, os serviços de transmissão, tá? Então, desde o início do campeonato, quando a gente pensou em toda essa estrutura, a Rádio Tropical vem participando junto com a Liga da montagem do campeonato e nos auxiliando. Então, atualmente, a Liga possui um contrato assinado com a Rádio Tropical de exclusividade nas transmissões, tá? Então, é muito importante a gente ressaltar esse primeiro ponto, tá? Com relação ao José Maria Garua, ressaltamos que até o presente momento, nós não recebemos nenhum pedido com relação à transmissão do mesmo, né? Nos surpreendendo na quinta-feira com o vídeo, né? E com a reação do mesmo, ao qual fica o nosso respeito, é um direito do mesmo, mas informamos que todas as informações solicitadas por ele serão efetivamente passadas, né? Mas deixamos aqui que o compromisso assumido com a Rádio Tropical de transmissão mantém-se. Hoje a transmissão continuará normalmente, né? Conforme o serviço bem prestado, e ressaltamos que a Liga prestará todas as informações necessárias. Agradecemos aqui a rádio pelo espaço, agradecemos a prefeitura, na imagem do prefeito Dimas e também do secretário de esporte André, né, pela parceria para realização do Bairrão. E deixo aqui o compromisso do Stefano, que é presidente meu, de prestar todas as informações a qualquer pessoa que queira, que tenha alguma dúvida. Tá bom? Um abraço. É, ressaltamos que as transmissões continuam, que o campeonato tem sido um sucesso, né? Tanto nos jogos quanto na divulgação, e que a Liga vai continuar sempre apostando e mantendo um trabalho de qualidade para todos.
2: Obrigada então pelos esclarecimentos, e a gente continua então com as informações, tudo o que acontece nesse Bairrão Tropical 2026, apesar dos contratempos. Elison Gonçalves, a quinta-feira foi emocionante, conta pra gente, seja muito bem-vindo, bom dia.
5: Bom dia, Graziela Mello, bom dia, torcedor e torcedora, fã da Bola Pesada, mais um Cor da Bola Pesada aqui no Cidade Revista. E assim, quinta rodada do Grupo A, muita emoção, mais uma noite de muito futsal no canal da Tropical. E assim, vale ressaltar também aqui, Graziela Mello, assim, o Bairrão já é um sucesso, todo mundo sabe. Mas o que está sendo sucesso também é a transmissão da nossa equipe, que tem levado emoção todos os jogos, porque não existe, né, ali o jogo em si, o esporte, né, sem uma equipe por trás para levar emoção, porque são os narradores, são os comentaristas, os repórteres, toda a equipe que leva a emoção de forma completa pro torcedor. Então, assim, é muito bonito também, Graziela Mello, a gente vê, né, essa adesão do público que vai no ginásio, sim, mas também a adesão do público nas nossas transmissões ao vivo no canal da Tropical. Então, deixar aqui, né, o abraço do Cor da Bola Pesada pros nossos narradores, né, o JB e o Elton Carlos, também, né, para as nossas comentaristas e repórteres, Leonardo Padilha, Moisés Mesquita e o nosso querido e mestre Zezinho Rodrigues e toda a equipe envolvida. Então, assim, a gente chega nessa fase, né, nessa quinta rodada com uma audiência, assim, muito grande e trazendo aí muita emoção no baixo nível do campeonato, Graziela Mello.
2: E esses são, Elison, só para complementar aqui, os que a gente ouve a voz, mas tem toda uma outra equipe técnica nas câmeras, né?
5: Exatamente, então muita gente envolvida, né? Além do trabalho da transmissão, também tem o nosso trabalho aqui no Cidade, sim, Revista, tem também um trabalho nas redes sociais, né? Da gente, que a gente sobe o conteúdo lá. Então, assim, a Rádio Tropical é um respirando trabalho e trabalhando aí, né, para levar o melhor do Bairrão para você aí em casa. Então vamos falar de futsal, banda, de bola, fala, rolando, que é o que interessa.
2: Quinta-feira.
5: Quinta rodada do Grupo A, de muita emoção. O Grupo A aí, né, do Tubia Futsal, do Jardim BH, do Boa Ventura, do Retirinho, do Peró, da Nova TC e do Vila Morelli. Na quinta-feira, o pessoal pensou assim, ah, véspera de feriado, o pessoal não vai ter muita emoção, que nada. Tivemos WO e equipe que já tá fora do campeonato. Tivemos aí, né, também uma equipe que vem se recuperando do campeonato e fez um bom jogo também. E tivemos vitória do Tubia Futsal, que é o time aí que tá 100% no campeonato. Então eu vou trazer para você agora aqui todas as informações. O primeiro jogo da noite, que estava marcado, mas não aconteceu, sim, né? Foi a partida entre Vila Amorelli e Jardim BH. E torcedor e torcedora, o jogo não foi realizado porque a equipe do Vila Amorelli não compareceu. E aí, pelo regulamento, eles perderam, né, por WO, e aí você, sim, dá um gol para a equipe que compareceu e dá 3 pontos. Então, vitória aí do Jardim BH, né, por 1-0. E a situação do Vila Moreira, a gente já vem acompanhando aqui no Corre da Bola Pesada e durante as transmissões, que uma situação delicada, né? O time já não compareceu no dia da abertura do campeonato, perdeu menos 1 ponto, não vem jogando bem, poucos atletas, não tem banco de reserva, não tem treinador, e aí acabou culminando, infelizmente.
2: Misericórdia.
5: Que só situação, problema, né? Só problema.
2: Que situação delicada.
5: Exatamente. Pros meninos. Não, a equipe do Vila Moreira quer esquecer, sim, né, esse 2026 aí e pensar em outras temporadas. E aí, né, a gente conversou com o presidente da comissão disciplinar da Liga Esportiva Intercordiana para explicar o que acontece agora com o Vila Morelli. Parece que pode piorar mais ainda a situação deles. Então vamos ouvir aí o Lucas Pereira, presidente da comissão disciplinar da Liga Esportiva Intercordiana, para explicar a situação do Vila Morelli.
4: Bom dia, ouvintes da Rádio Tropical. Aqui quem fala é o Lucas, presidente da comissão disciplinar da Liga Esportiva. Hoje, a pedido do Edson, a gente vem esclarecer a situação da equipe Vila Morelli, né, no Bairrão de Futsal, considerando o último WO na última partida ocorrida, né? Também o e-mail recebido do técnico Celso, né, apesar de não assinado oficialmente, né, o e-mail contendo as suas informações sobre a desistência do Vila Morelli do campeonato. Considerando as informações obtidas, né, e as apurações feitas, o Vila Morelli, com base no artigo 2º, parágrafo 1º do regulamento, vai ser declarada a desistência da equipe, né? Então, considerando a desistência, o clube vai ser efetivamente, conforme regulamento, suspenso pelo prazo de 2 anos, né? Com consequente rebaixamento à época do seu retorno, caso existente uma série B, né? E a punição da comissão que compõe o time pelo mesmo prazo, tá? Considerando também que a desistência acontece antes das 2 últimas rodadas, todos os resultados, todos os jogos em que a equipe Vila Morelli participou ficarão com o resultado de 1-0, uma vez que a desistência ocorreu na 3ª rodada com o 1º e efetivo WO da equipe, tá? Então a gente vem esclarecer essas situações para todos os ouvintes que têm acompanhado aqui as atualizações pela Rádio Tropical. Queremos agradecer o apoio da rádio pela divulgação. Informamos que a súmula será divulgada ao longo do dia, né, considerando a informação obtida na quinta-feira e do e-mail recebido. Então a gente pode, todas as equipes podem aguardar, a súmula será publicada e aguardamos todos vocês hoje para a continuidade do campeonato.
5: Pois é, situação difícil da equipe do Vila Morelli, então, Graziella Mello, estão fora do campeonato, eles têm 2 jogos para fazer ainda, e aí automaticamente os times que iriam jogar com eles, né, vence por WO, ganha 3 pontos e um gol de saldo, né, então acaba aí interferindo na tabela, lembrando, né, Vila Morelli suspenso agora por 2 temporadas, e aí quando...

0: foi o Gabriel da equipe do Boa Ventura. Então vamos ver a entrevista dele aí, a nossa repórter Moísa Mesquita.
1: Estamos. E aí, Gabriel, parabéns, craque do jogo. E aí, que disputa foi essa contra a Nova TC? Fala pra gente.
2: O time da Nova é um time muito forte, pressionou o nosso time bastante no segundo tempo, mas graças a Deus nós conseguimos se segurar o placar.
1: Vocês têm alguma pergunta aí de cima?
3: Gabriel, ó, parabéns no seu tio, né? Tava na torcida antes de você ser eleito craque do jogo, e o seu tio tava te falando, né, do seu potencial, do seu vigor. Parabéns, o tio dele, ô Moísa, que tava conosco aqui conversando com a Leonara.
1: Olha só, o seu tio, eles estão falando lá que o seu tio estava elogiando, né, a sua postura dentro de jogo, né? E fala um pouquinho da gente, dessa admiração aí da família.
2: Ah, é isso. A família é muito importante para mim, eles sempre me apoiam nos jogos e tudo. Só queria agradecer mesmo por ele estar do meu lado.
3: Parabéns para você, Gabriel. Dá parabéns para ele aí. Bom descanso, meu amigo.
1: Parabéns para você, viu?
0: Tá aí, parabéns então, Grazella Mello, pro Gabriel, atleta da equipe do Boa Ventura.
4: Parabéns, Gabriel, parabéns.
0: Eleito. E aí, né, a equipe do Boa Ventura começou, né, sentindo muito o campeonato e agora vem se encontrando e ela faz um embate direto, né, tanto com o Jardim BH, contra o Retirinho e contra o Peró. O Peró vem crescendo de produção, assim como o Boa Ventura. A gente viu no embalo, no começo do campeonato, o Jardim BH e o Retirinho que vem caindo de produção. Então, essas equipes têm que abrir o olho que o Boa Ventura agora está se acertando no campeonato e numa fase importante. Uma fase importante, então tem tudo para se classificar, é só manter esse ritmo. E a equipe da Nova Três Corações, Grazella Mello, fez o pior jogo deles até agora.
4: Nossa,
0: na competição.
4: Eles estavam vindo tão bem, né?
0: Pois é, tava vindo numa crescente e de repente se apagou
4: que
0: de uma forma.
4: Aconteceu, Ellison.
0: É um elenco muito bom, mas a gente vê ali que muitas das vezes a equipe se perde dentro de quadra e isso tá refletindo nos placares. Então é uma equipe muito jovem que fez aquele primeiro jogo, né, na abertura do campeonato, que todo mundo pensou assim, gente, a Nova Três Corações vai dar sufoco. Depois fez a segunda e a terceira rodada, bons jogos, mas agora decaiu de uma forma que chama atenção. Então, se não ficar de olho, pode não classificar. No momento, eles estão na sexta colocação e tem que correr muito aí para poder reverter a situação. E o último jogo da noite, também com transmissão do canal da Tropical, foi o jogo entre Tubia Futsal e Peró. E será que tem novidade? Acho que não, né? Porque, de novo...
4: Mas foi uma partida que tava bem esperada, né? Pelo público.
0: Não, era o jogo da noite. E, assim, tudo ali indicava, né, que já poderia acontecer a primeira classificação do campeonato, que foi a equipe do Tubia Futsal. E eles mantiveram um 100%, tá? Uma vitória de 4-1, uma goleada sobre o Peró. Uma vitória, assim, como todos os jogos têm sido, né? A equipe do Tubia Futsal tem jogado um futebol de excelência, de primeiro nível. Sim. E a gente vê aí 4 jogos, 4 vitórias, é a única equipe 100%. A gente tem outras equipes invictas, mas que tem vitória e empate. Tubi Futsal só ganhou até agora e continua aí liderando esse grupo A. Já tá classificado, tá? Com 12 pontos. Restam 2 jogos pra eles, então, assim, praticamente.
4: E mais com a pontuação por causa da desistência do Vila Morelli.
0: Exatamente. Eles têm um jogo com o Vila Morelli, então, assim, de 12 eles vão pra 15. Então, automaticamente eles já têm mais uma vitória e pode ser que eles terminem esse primeiro turno como o melhor geral e o melhor do grupo A.
4: E eles chegaram já também, marcando o primeiro gol com menos de 1 minuto
0: relâmpago,
4: de jogo.
0: Relâmpago. E quem marcou os gols, sim, aí do Tubia Futsal foram Lucas William, Romarinho, Essi e Alisson Santiago. E o destaque da partida ontem, aliás, né, eleito pela equipe de transmissão, foi o Diego do Tubia Futsal, que conversou com a Moísa Mesquita. Vamos ouvir.
2: Como é que é? Se Deus quiser, né, for campeão, né, vai levar vocês da Rádio Tropical lá pra quadra do Timon.
1: Escutou só?
3: Que isso?
1: Tá prometido,
3: hein?
1: Né?
3: Prometeu, vai ter que cumprir, hein?
1: Ele tá aqui, se Deus quiser.
2: Sai jogar jogo. É só uma brincadeira, senhor.
3: Ô, Moísa, pergunta. Isso,
1: né? Obrigada pelo carinho com a Rádio Tropical.
3: Pergunta
1: aí,
3: pra
1: JP?
3: Ele. Pergunta pra ele o seguinte: como que é jogar com uma torcida tão fervorosa, tão animada, igual a torcida do Odilon? Pergunta pra ele aí.
1: Mas já também tá perguntando, Diego, como que é jogar com essa torcida tão calorosa, tão presente nos jogos de vocês?
2: Primeiramente, boa noite, JB, equipe aí da Rádio Tropical aí. Essa torcida aí a gente vem acostumada já há alguns anos atrás, e é uma torcida maravilhosa. Para mim é a melhor de Três Corações, e isso causa sendo um jogador a mais para nós. Nos motiva a correr, dar a vida, dar carrinho aqui nessa quadra aqui. Porque o que não corre aqui dentro aqui é tudo pra eles lá fora. Lá.
3: Mais uma pra ele.
1: Fala, JB.

0: Olha, diante assim, né, de uma equipe igual o Odilon, você recebendo, porque vários jogadores aí em destaque, mas você recebendo como craque do jogo, como é pra você, como você aceita isso pra você, esse troféu, nessa noite de hoje?
1: Olha só, JB, quer saber como que é pra você receber o destaque, né? O craque do jogo, sendo que dentro da quadra, tantos jogadores ali são destaque. Pra você, o que representa receber o craque do jogo?
2: Ah, pra mim é gratificante demais, cara. Eu sempre gostei muito de jogar futebol. Isso é o que me deixa mais animado aí. E é isso mesmo, só tenho a agradecer mesmo e pode acostumar que se eu continuar desse jeito, eu vou estar aqui sempre aqui.
3: Olha ele, tá, parabéns.
4: O Diego Grazella Mello. E o Diego, ele foi eleito duas vezes, tá? Na segunda-feira, no jogo do Tubia Futsal, ele também. É, ele foi o craque do jogo. Sim. Se o Triângulo tem lá o Aicinho, o Tubia Futsal tem o Diego, aí que tem jogando muito. E é um dos jogadores aí que no final do campeonato pode ser eleito, né? Sim. Um dos craques da competição. Não tem como também, Grazella Mello, não falar da torcida do Tubia Futsal, que esteve presente de novo na arquibancada, né? E fizeram uma festa bonita e trazer um bastidor pra você, torcedor. Grazella Mello, depois do jogo, era véspera de feriado, Tubia venceu, a pracinha do Odilon Rezende, era a festa.
3: Eu fiquei sabendo.
4: Meu filho, pessoal dançando até passinho do MC Marcinho lá, uma festa. Imagina na hora que chegar no mata-mata e se essa equipe chegar na final. Então, parabéns pra torcida aí do Tubia Futsal.
3: Feriado prolongado e o pessoal do Tubia tava prometendo que ninguém iria dormir, né?
4: Exatamente, vivendo em lua de mel, né? O time jogando muito em quadra e a torcida respondendo aqui bancada. É assim, uma química pra chegar nas próximas fases aí e quem sabe, né, Tubia Futsal voltar a ser campeão novamente. Lembrando que, Grazella Mello, o Tubia Futsal não tá invicto só nessa temporada. Eles estão invicto desde 2023, da última edição, eles não perderam nenhum jogo. Eles foram campeão invicto.
3: E
4: então,
3: sempre o elenco é quase que o mesmo, né?
4: Exatamente, se mantém o mesmo elenco. Então, assim, não é só esse ano eles estão invicto, eles não perdem desde 2023. Eles jogaram o campeonato inteiro e não perderam. Então,
3: legal.
4: É um número de uma equipe bem consistente que tem jogado um futsal aí qualificado.
3: Com certeza. E isso daí é como você falou, é um resultado. É uma colheita hoje, então, do Ricardo. Parabéns pra ele.
4: Com certeza, né? Um técnico longevo aí que conhece essa equipe. É um excelente treinador que tá vendo o resultado em quadra. E a tabela do Grupo A ficou assim, torcedora. Líder e já classificado, invicto, se quiser, pode até colocar a equipe reserva, né? Nos próximos jogos, tem dois jogos, um eles já ganharam por WO, né? Que é contra o Vila Morelli. E depois tem o último jogo, pode jogar com o time reserva, se quiser descansar a galera, tá? Então, Tubia Futsal líder com 12 pontos. Em segundo lugar, o Jardim BH, que estagnou, deu uma baixada de nível, mas é uma equipe também que tem tudo para classificar. O Boa Ventura, que vem crescendo no grupo, se o Jardim BH bobear, ele vai perder a posição pra equipe do Boa Ventura, que vem crescendo, tá?
3: E o Boa Ventura já superou aquela derrota lá, então, né? Tá mostrando que já superou e voltou pro jogo.
4: Não, assim, eles mudam de chave muito rápido aqui do Boa Ventura. E é uma equipe nova, tá? Sim. Com poucos jogadores que jogou o Bairrão. Tá em terceiro lugar com 7 pontos. Em quarto, o Retirinho, Grazella Mello, que vinha fazendo um campeonato nas duas primeiras rodadas, assim, jogando muito. Baixou o nível também. Será que acabou a energia?
3: O Retirinho.
4: Tá em quarto lugar com 6 pontos.
3: Comer espinafre, gente.
4: Ali patinando, tentando também, né, sair dessa situação e se classificar em quinto lugar na última vaga do grupo. Se tivesse a classificação, acabasse hoje. O Peró com 5 pontos. Em sexta, a Nova TC, que joga bem, rema, mas não sai do lugar. Tem 3 pontos. E na lanterna, mas também já não tem nem mais no campeonato aí, com menos um, já tá classificado, suspenso por 2 anos. A equipe do Vila Morelli com menos 1 ponto. Então vamos aos próximos jogos aí, torcedora das equipes do Grupo A. Anota em casa aí, Grazella Mello. Quarta-feira, dia 6 de maio, Peró e Nova TC, jogo direto, que as duas equipes aí estão brigando, né, pra se classificar. A equipe do Tubia Futsal iria pegar nesse dia 6 a equipe do Vila Morelli, então esse jogo já tá descartado, tá? Não vai acontecer porque o Vila Morelli foi desclassificado. Então, vitória já do Tubia Futsal, sem entrar em quadra, já tá ganhando.
3: Já ganhou sem jogar, gente.
4: Assim, tá tudo favorecendo o Tubia Futsal, né? Tantas equipes poderiam... Assim, estão precisando de ponto e poderiam pegar o Vila Morelli. Caiu justo o líder do grupo, invicto, com esse jogo que a equipe
3: que nem tá precisando de ponto, ganhou.
4: Tá tudo favorecendo, né, Grazella? Tudo favorecendo tu ver o futsal.
3: Tá vendo? É a força de pensamento, é o que atrai, gente.
4: Pois é, quarta-feira também no dia 6, Jardim BH e Retirinho. Esse jogo aqui também é um jogo para as duas equipes que estão tentando voltar a jogar aquele futsal bonito e se recuperar no campeonato. E na segunda-feira, dia 11, o Tubia Futsal, aí sim tá valendo.
3: Só segunda-feira,
4: dia 11, pega o Jardim BH. Olha que detalhe, se o Jardim BH perder pro Retirinho vai se complicar, porque vai pegar o líder do campeonato. Então, sim, se o Retirinho quiser se classificar em segundo, ele precisa ganhar do Retirinho, e porque vai encarar o líder. Então, assim, é decisivo esses dois jogos pro Jardim BH. Então, assim, vamos ficar de olho nesses jogos. 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
3: Eu coloquei até pra ativar o sininho.
4: E hoje tem jogo importante, tá? Então vamos lá. Às 7 da noite, a partir das 7 da noite, a bola rola pra Rio do Peixe e São Jerônimo, que São Jerônimo a gente sabe que é a equipe aí, é uma das favoritas do campeonato também, que tá invicto, que vem jogando um bom futsal, e muitos torcedores aí apostando já numa final entre São Jerônimo e Tubia Futsal, que são as duas melhores equipes até agora no campeonato. Então, assim, jogo importante. O Rio do Peixe tem toda aquela história bonita, né? Hoje vão ter que segurar pra não tomar mais uma goleada, porque o São Jerônimo vem com sede.
3: Ó o bolão aí, gente.
4: Às 7 da noite esse jogo. Às 8 da noite temos Vila Fátima e Vila Bela. Vila Fátima também melhorou muito no campeonato. Hoje pode buscar também aí, né, mais uma caminhada pra classificação. É um jogo importante também, tá? Duas equipes vêm jogando bem. Favoritismo do Vila Fátima. E a equipe aí, né, que joga bem os jogos contra as equipes que, assim, menores, que é a equipe do Coab, mas contra os grandão que a gente quer ver o teste, que é Coab e Monte Verde. Esse é o jogo da noite.
3: É.
4: Assim, tem tudo pra ser um jogo de muitos gols, tá? A equipe do Coab faz muito gol, Graziela. Muito gol. E a equipe do Monte Verde, né, que é o atual vice-campeão.
3: Sim. Não vai assim, marcar bobeira, né?
4: Na última rodada jogou muito bem, então assim, vai ser um jogaço. É o jogo da noite. Por incrível que pareça, né? Os jogos das 9 horas têm sido as partidas mais esperadas muito aí. Legal. E claro que amanhã a gente traz todas as informações do que aconteceu nessa rodada de hoje.
3: Curiosa, tá uma caixinha de surpresa aí essas competições, hein? É, Elson, muito obrigada por essas informações. Te espero amanhã. 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
5: 12 horas e 12 minutos.
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3: São 12 horas 14 minutos, eu vou ficando por aqui. Gratidão pela sua audiência, te desejo uma ótima tarde. Te deixo agora na companhia de Donizete de Almeida, porque é com ele as notícias do Complexo Policial. Na sequência, tem Comando 95 aqui na Tropical, apresentação Betânia Machado. Boa tarde a todos, até amanhã.
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2: Estudante que residia em Varginha morre em acidente na BR-265 em Santana da Vargem. Jovem foi encontrado morto no Rio Verde em São Lourenço. Mulher foi atacada pelo companheiro que conheceu recentemente pela internet com 17 golpes de faca em Extrema. Acidente na estrada Varginha Eloy Mendes deixa 3 feridos. Bombeiros de Três Corações resgatam Jaguarundi, gato do mato, atropelado em Cordislândia. Bandidos armados assaltam residência em Campestre. Incêndio destrói carros em pátio de guincho em Caxambu. Polícia Militar prende suspeito de tráfico de drogas em Três Corações.
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2: Estudante que residia em Varginha morre em acidente na BR-265 em Santana da Vargem. A motorista de um Fiat Uno realizava uma ultrapassagem e, ao tentar retornar à sua faixa, atingiu a lateral da carreta que ultrapassava. O acidente aconteceu no trecho entre as cidades de Coqueiral e Santana da Vargem. Ao bater na carreta, o carro capotou, causando ferimentos graves nos 4 ocupantes, 3 mulheres de 19, 21 e 25 anos e no rapaz de 25 anos, todos estudantes na cidade de Lavras que retornavam para suas casas. As vítimas foram levadas para o hospital de Três Pontas, mas o jovem, que residia em Varginha, não resistiu e faleceu logo após ter dado entrada. Jovem foi encontrado morto no Rio Verde, em São Lourenço. O corpo do jovem, Matheus Daniel de Oliveira, de 25 anos, foi sepultado na tarde de sábado no cemitério municipal de Jesuânia. Ele foi encontrado morto na sexta-feira nas imediações do bairro Estação, em São Lourenço, e resgatado pela equipe de salvamento aquático do Corpo de Bombeiros. De acordo com o boletim de ocorrência, a Polícia Militar isolou a área para a realização da perícia criminal. Após os procedimentos no local, o corpo foi encaminhado para o IML para esclarecer a causa e as circunstâncias da morte. Mulher foi atacada com 17 golpes de faca em Extrema pelo companheiro que conheceu recentemente pela internet. A jovem de 24 anos, de São José dos Campos, São Paulo, conheceu um rapaz de Extrema pela internet e mudou-se para a casa dele com um filho de 3 anos. Após 4 dias morando com o suspeito, ela foi vítima de um ataque violento, sendo esfaqueada 17 vezes na frente da criança. Encontrada gravemente ferida na garagem, a jovem foi levada para o hospital da cidade, onde passou por cirurgias e permanece internada em estado grave. O agressor, identificado como João Vitor Souza Almeida, também de 24 anos, fugiu levando o celular da vítima. Ele fotografou a mulher ferida e enviou as imagens para os contatos dela. No entanto, foi através do rastreador do aparelho que ele foi localizado pela Polícia Militar. O suspeito foi preso em flagrante e encaminhado para o presídio de Extrema. mudar-se para a casa de alguém que você conheceu apenas pela internet é um passo muito arriscado, tanto do ponto de vista físico quanto emocional. Acidente na estrada Varginha-Eloy Mendes deixa 3 feridos. No sábado, um Astra e um Corolla bateram de frente na rodovia MGC 491 entre Varginha e Eloy Mendes. O Astra pegou fogo e ficou destruído. O motorista de 24 anos conseguiu sair antes que as chamas se alastrassem. Ele e os dois ocupantes do Corolla, um homem de 46 anos e uma mulher de 41 anos, foram atendidos pela equipe de socorro da concessionária EPR, elevados para o Hospital Bom Pastor em Varginha. O Corpo de Bombeiros atuou no combate ao incêndio. Bombeiros de Três Corações resgata Jaguarundi, gato do mato, atropelado em Cordislândia. Na sexta-feira, o Corpo de Bombeiros de Três Corações deslocou-se até a cidade de Cordislândia para resgatar um jaguarundi, popularmente conhecido como gato do mato, que havia sido atropelado. Bastante ferido, o animal foi levado para o zoológico de Varginha, onde recebeu atendimento veterinário, mas infelizmente não resistiu aos ferimentos. Bandidos armados assaltam residência em Campestre. Ontem de madrugada, 3 bandidos armados assaltaram uma residência em Campestre, mantiveram a família refém e roubaram um veículo Volkswagen Nivus, celulares, roupas, calçados e dinheiro, valor não divulgado. A polícia segue investigando a rota de fuga, mas nenhuma prisão foi realizada até o encerramento desta matéria. Incêndio destrói carros em pátio de guincho em Caxambu. O Corpo de Bombeiros de São Lourenço foi acionado ontem à tarde por volta das 16 horas para combater um incêndio em 2 veículos no pátio de um guincho em Caxambu. Quando os militares chegaram, os carros já estavam completamente destruídos. Coube à equipe apagar o incêndio e fazer o rescaldo para eliminar possíveis focos. Os bombeiros foram auxiliados por agentes da Defesa Civil do município. Polícia Militar prende suspeito de tráfico de drogas em Três Corações. De acordo com a Polícia Militar, após denúncia anônima, uma equipe encontrou um ponto de tráfico de drogas no prolongamento do Parque Jussara em Três Corações. Foram apreendidos porções de maconha, cocaína, balanças, dinheiro, máquina de cartão, celulares, facas, materiais para embalar drogas e um simulacro de arma de fogo. Também no local foram encontradas 12 aves da fauna silvestre mantidas ilegalmente em cativeiro, que foram apreendidas pela Polícia Militar do Meio Ambiente. Um suspeito foi preso em flagrante e encaminhado para a delegacia de plantão. Encerramos o programa Cidade em Revista desta segunda-feira, agradecendo a sua audiência e desejando uma boa tarde e uma excelente semana. Cidade em Revista volta amanhã às 11 horas. A partir de agora você fica com o programa Comando 95.
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0: Muito boa tarde, Três Corações e Região. Sejam muito bem-vindos, tá no ar o Comando 95. Este programa maravilhoso que dá voz aos nossos ouvintes aqui na Tropical, logo depois Cidade em Revista. Eu sou Betânia Machado e já convido você a ficar comigo até as 14h30. E aqui no Comando a gente fala de tudo que acontece em Três Corações e na nossa região. A gente fala sobre política, os seus bastidores, os problemas e soluções da cidade, todos os acontecimentos que mexem com a vida da população e além, é claro, da participação mais que especial de vocês, os nossos ouvintes. E meu WhatsApp já está aberto, anota o número aí no 3239-3602. Pode mandar a sua mensagem de texto, o seu áudio, a sua opinião, que aqui a sua voz tem espaço e faz toda a diferença no nosso debate. E como passaram de feriado, meus queridos ouvintes? Última vez que eu encontrei vocês foi quinta-feira, né? Um dia a menos de comando, mas agora voltamos à programação normal, semana completa sem feriado, né? E no dia de hoje temos alguns assuntos para tratar aqui com vocês. A gente trouxe a fala hoje do secretário adjunto de Planejamento e Desenvolvimento Urbano, Rafael Fagundes, para falar sobre a passarela do bairro Flora, que segue em fase de projeto. E a gente sempre recebe reclamação aqui, recebemos uma recente cobrando a solução, né? Após esses anos de espera. A gente já sabe que essa questão da Flora é discutida quase mensalmente, né? Tivemos muitos problemas no começo do ano, no final do ano passado, na verdade, né? Que interditaram a balsa por causa daquele curso. Aí veio aquela época de chuva, enfim, foi uma sequência de reclamações e tiveram uma reunião, né? A gente quis saber até que ponto tá esse andamento da passarela. Também vou trazer algumas dicas para vocês, cuidados, na verdade, com o imposto de renda. Tá chegando a data de limite, né, da entrega da declaração. E também sobre a possibilidade de destinar parte do valor a instituições sociais. Bom, também tivemos jovens aqui de Três Corações se destacando no Festival Mineiro de Xadrez. E vamos falar um pouquinho sobre o Maio Laranja. Nosso primeiro programa de maio hoje, no dia 4, a Maio Laranja, ele reforça a mobilização contra o abuso e a exploração de crianças e adolescentes. Vamos comentar um pouco sobre esse assunto aqui também no programa de hoje. Então chega mais, aumenta o volume e vem comigo, que o comando tá só começando, com muita informação, opinião e, claro, né, sempre aquela dose de música boa para animar a tarde da sua segunda-feira, iniciar bem a sua semana. E vamos aos aniversariantes do dia.
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E quem completa mais um ano de vida nesse dia 4 de maio é a Georgina Bento, lá na Vila Fernão Dias. Nayara Bartelega, no Santa Teresa. Karen Andriele Santos Rodrigues Ribeiro, lá no Vila Resende. Luana Novaes Dominiciliano, lá no Jardim América. Então, feliz aniversário aqui a todos da Melixinha, Georgina, Nayara, Karen e Luana. E também a todos os outros aniversariantes desse dia 4 de maio. Um feliz aniversário a todos vocês. Muita paz, saúde e sucesso.

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0: Estamos de volta com mais Comando 95. E a Joana Oliveira, lá de São Bento, já passou aqui pra me deixar o boa tarde. Ela mandou, ó, boa tarde, Betânia, e boa tarde a todos do Comando 95. Uma ótima semana pra todos nós. Um beijo pra você, meu querido Joana. Boa semana, obrigada por estar aqui ligadinha no Comando. Bom, gente, vou começar na primeira ação do dia. Vamos com o Rádio Notícia, porque essa é uma demanda que muito antiga da comunidade, que é a necessidade de uma passarela lá no bairro da Flora. Há anos os moradores, né, vêm enfrentando dificuldades, risco ao atravessar aquele trecho. A gente sabe da questão da balsa interditada também desde o fim do ano passado. E a situação tem gerado, né, uma preocupação constante dos moradores, justamente a ausência dessa travessia segura, né, pode expor a população essas condições de vulnerabilidade, né? Uma reclamação que chega constante mesmo de um certo abandono da comunidade Flora. E ao longo do tempo, essa construção, essa promessa da passarela passou a figurar como a principal reivindicação desses moradores da região. Aí em janeiro desse ano, esse tema voltou à pauta de forma oficial, digamos assim, porque teve uma reunião entre a Associação dos Moradores lá do bairro com a Prefeitura de Três Corações, com a participação da nossa vice-prefeita, a Flávia Rivillo. E lá na ocasião, a construção dessa estrutura, né, foi discutida e houve a sinalização que o projeto seria viabilizado. Apesar disso, né, até o momento, não há um avanço visível da obra, e o que motivou, né, a população a vir aqui no Rádio Notícia fazer novas cobranças. E entre as reclamações estão essas dificuldades, né, enfrentadas no dia a dia, especialmente nos períodos de chuva, como eu comentei com vocês no começo do programa. Em janeiro, né, início de fevereiro, tinha muita reclamação sobre as estradas de terra, a gente tinha muita fala do pessoal lá da Flora também. E principalmente essas condições de acesso que estão se tornando cada vez mais precárias. Bom, aí, em detrimento dessa reclamação, a gente entrou em contato com a Secretaria de Planejamento e Desenvolvimento Urbano. Por quê? Na reclamação até pediram da Secretaria de Obras, mas a fase dessa obra em si não chegou nem nessa secretaria ainda. Então tá na fase do planejamento, a gente tem que falar com o secretário, no caso específico, a gente falou com o secretário adjunto da pasta, o Rafael Fagundes. Aí ele diz que a elaboração do projeto já foi iniciada por uma instituição que é vinculada à Unifei, a Universidade Federal de Itajubá, que é responsável por esses estudos técnicos e os levantamentos de dados necessários para fazer o projeto da obra, né? Aí ele falou que a equipe já realizou reuniões e visitas aqui no município para poder coletar as informações. E o projeto agora também vai depender de licenciamento ambiental e de autorizações juntos a órgãos estaduais, porque a estrutura deve utilizar, né, as margens do Rio Verde. Então tem toda essa questão ambiental. É um processo burocrático, lento. Então, tipo, inclui análises específicas e todo esse cumprimento mesmo, né, das exigências legais antes da liberação para execução da obra. Aí, apesar desse avanço, né, na etapa de planejamento, não tem um prazo definido para o início das obras. Ou seja, gente, vai demorar. Se não tem nem data ainda, pode saber que vai demorar. E essa ausência, né, de um cronograma vai manter a expectativa dos moradores e, ao mesmo tempo, reforçar nessa cobrança por uma solução definitiva. E é uma situação que já passou da fase da promessa, né, e entrou há muito tempo nessa fase de cobrança legítima da população da Flora. Porque quando a gente fala, a gente tá falando só de conforto, né? É a questão mesmo de segurança, eles conseguirem, porque todo ano é a mesma novela, né? Eu estou aqui há pouco tempo, mas quando chegou a primeira reclamação, eu pedi para ser contextualizada do que estava acontecendo. Eu sei que é uma reivindicação muito antiga. A gente tem que entender, né, que a prefeitura está falando que o projeto está andando, tá, o estudo técnico, tem uma empresa contratada, mas tem questões de licenciamento ambiental, o uso da margem do Rio Verde. Ou seja, gente, é um processo, e é um processo burocrático. Então, e essa etapa técnica tem que ser cumprida, tá? É uma exigência, e até pra tudo sair nos conformes. Mas isso a gente também tem que entender que vai demorar. Não tem como agilizar, né, nessa questão. A gente sabe que é muito complicado. O secretário até fala no final da fala dele, né, pedindo paciência pra população. E a gente sabe que isso é muito complicado, que ninguém aguenta mais. Mas de fato agora, pelo menos, né, tem luz no fim do túnel, que a passarela vai sair. Mas tudo indica que ainda vai demorar bastante, gente. Porque se nem o projeto em si, né, tá, se concretizou, né, ele está em fase inicial, enfim, todas as questões burocráticas, até iniciar, vocês sabem como obra demora também, né? Aí passar para a Secretaria de Obras e iniciar a obra até ficar pronta, infelizmente, a gente vai ter que esperar bastante tempo pra ver essa passarela de pé, né? Mas, enquanto a passarela não sai do papel, a gente sabe que o problema vai continuar, a gente sabe que vão continuar as reclamações. E estão certos, a população tem que cobrar o poder público pra que isso seja desenvolvido o mais rápido possível, mas a gente também tem que respeitar, né, esses limites legais e a questão do tempo. Mas a nossa equipe seguirá acompanhando as demandas da população. Quando tiver reclamações, a gente sempre entra em contato com a secretaria, até para poder trazer a atualização para vocês, né? E no momento foi essa que o secretário deixou pra gente. Está tudo encaminhando, mas pediu paciência, porque ainda vai demorar, né? Antes de eu ir pro intervalo, minha querida Madalena passou aqui pra me deixar um boa tarde, já mandou um áudio. Madalena, um beijo pra você, minha querida, boa semana. Eu vou escutar seu áudio, porque meu tempo tá curto, mas no próximo bloco eu passo ele pra todo mundo, viu? Obrigada por estar ligadinho aqui no Comando 95. É isso, gente. No próximo bloco vou falar com vocês sobre imposto de renda e as nossas datas coloridas. Em maio agora temos o amarelo, que é a questão da segurança das crianças no trânsito, um assunto importantíssimo. E o maio laranja, o mais sério ainda, que a gente já comentou, se eu não me engano, mês passado, quando teve a reunião inicial. E agora esse mês vamos ter mais, que é sobre a mobilização contra o abuso e a exploração de crianças e adolescentes. Eu vou pro intervalo, mas daqui a pouquinho eu tô de volta. Não sai daí.
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1: Cidade em Revista, 4 de maio de 2026. Maio Amarelo, alerta para prevenção de acidentes e segurança no transporte de crianças. Maio Laranja mobiliza Três Corações no combate ao abuso e exploração de crianças e adolescentes. Passarela do bairro Flora segue em fase de projeto e moradores cobram solução. Imposto de renda. Especialista orienta contribuintes e destaca destinação para instituições sociais. Jovens de Três Corações se destacam em Festival Mineiro de Xadrez. Agronegócio mineiro mantém força nas exportações e representa quase 40% da receita do estado. Cine de Três Corações divulga oportunidades de emprego. Força-tarefa é organizada no município para intensificar ações contra a violência infantil. Moradores do bairro Flora voltam a cobrar respostas sobre construção de passarela. Confusão em jogo do Bairrão Tropical causa atraso e interfere na organização da competição. Tubia Futsal segue invicto. Boa Ventura vence e Vila Amorelli é eliminado por W.O. no Bairrão Tropical de Futsal.
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2: Olá, Três Corações! E quinta-feira, no Ginásio Pelezão, nós transmitimos os jogos da quinta rodada da Chave A do Bairrão Tropical de Futsal. No primeiro jogo, o time do Vila Morelli perdeu por W.O. para o Jardim BH. De acordo com o regulamento, nesse caso, o placar fica em 1-0 para o time adversário, deixando o Jardim BH na segunda colocação de sua chave. Na sequência, a partida entre Boa Ventura e Nova TC. Boa Ventura 1, Nova TC 0. Responsável pelo único gol do jogo foi Lucas, camisa 15. E o eleito craque do jogo foi o 12, o Gabriel. E para fechar a noite, Odilon Resende 4, Perol 1. Os marcadores pelo Odilon Resende foram Luquinha, Santiago, Essi e Romarinho. Já para o Peró, o jogador responsável pelo gol foi o Abraão. O craque do jogo foi o camisa 20, o Diego. E hoje teremos pela quinta rodada o Grupo B com os jogos. Às 7 horas da noite, Rio do Peixe contra São Jerônimo. Às 8 horas, Vila Fátima contra Vila Bela. E às 9, Coab contra Monte Verde. 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
1: Estamos de volta com mais Comando 95. Conforme prometido, eu vou estar nesse bloco já falando com vocês, meus queridos ouvintes, mandaram mensagem. Então vamos ouvir primeiro a Madalena.
2: Boa tarde, Betânia.
1: Boa tarde.
2: Programa maravilhoso, segunda-feira, né?
1: Começar a semana, né, Madalena?
2: Um abraço pra você e todos os seus.
1: Obrigada, minha querida.
2: É muito bom ouvir o Comando 95, a Tropical. E que essa segunda seja cheia de paz, bênçãos.
1: Amém, uma semana de paz.
2: A semana toda. Aquele abraço para todos os ouvintes. Em questão da Flora.
1: Antes você comentava, Dalê, você tá lembrando os vereadores falando uma semana de paz. Tomara que seja, hein, gente. Lembrando, hoje tem sessão da Câmara, amanhã tem resumo. Mas comenta aqui falando da Flora agora, Madalena.
2: Isso já era para ter sido feito há muito tempo, aquele pessoal sofre muito. E não é de hoje, há muitos e muitos anos. Que façam mesmo. Que façam porque eles precisam, eles necessitam. Beijo. Tchau, tchau.
1: Beijo, minha querida Madalena. Obrigada pela sua participação. Uma ótima semana pra você. E realmente, né? Uma demanda de muitos e muitos anos. A gente sempre traz aqui esses relatos. Inclusive, temos um agora do morador da Flora que também mandou áudio. Fala, Celso.
3: Boa tarde.
1: Boa tarde.
3: Aqui é o Celso da Flora. Ouvir a Rádio Tropical é bom demais.
1: Isso aí.
3: Tô ouvindo vocês falar aí respeito à passarela da Flora. Graças a Deus, acendeu uma luz no fundo do túnel.
1: É.
3: Mas a população da Flora não vai parar, que é a resposta. Certo? Aqui é o Celso da Flora.
1: Certo, Celso. Pois é, foi o que a gente falou, né? Agora pelo menos a gente sabe que tem todo o projeto, né? Tá nessa fase inicial, tem as questões burocráticas, as questões ambientais. Mas como você falou, Celso, é uma luz no fim do túnel, né? Pelo menos agora já tem uma coisa mais concreta. E de fato é obra, todo mundo sabe, né? Acho que qualquer obra, até quando você faz uma mini reforma na sua casa, que seja, todo mundo sabe quanto é demorado, quanto é trabalhoso. Imagina uma obra de uma passarela. E nem chegamos na fase da obra ainda, estamos no planejamento. Mas é isso, só de saber, né, que pelo menos essa demanda da população está sendo atendida, que eventualmente ficará pronta, já é um acalento, digamos assim, né, pro pessoal da Flora. Inclusive, eu separei, vai passar no boletim mais tarde, mas pra quem já tá ouvindo agora e quer saber, eu vou colocar o trecho do nosso secretário falando sobre o projeto, que é rapidinho, ó, escuta aí.
4: É um projeto complexo, né, depende de liberações ambientais, e nessa fase atual é o que tá acontecendo. Já iniciou, já está a todo vapor acontecendo. A empresa contratada para elaborar os projetos, ela já iniciou os trabalhos, a gente já fez algumas reuniões, eles já estão desenvolvendo os trabalhos e vindo aqui na cidade também para coletar todas as informações necessárias, desenvolver a melhor proposta para essa passarela. Lembrando que a gente ainda tem uma etapa de licenciamento ambiental, licenciamento junto ao Estado, a gente vai utilizar as margens do Rio Verde para a estrutura dessa passarela, então tem um licenciamento por CAPP, mas é um trabalho que já está acontecendo. A gente pede mais um pouquinho de paciência para os moradores da Flora, mas essa solução definitiva está chegando e em pouco tempo a gente vai ter isso solucionado e essa melhoria entregue para esses moradores dessa região.
1: Então tá aí, né, gente, atualização com o nosso secretário adjunto de planejamento, Rafael Fagundes. Uma hora vai sair essa passarela, né, gente? Mas como o Celso falou, os moradores da Flora estão certíssimos em cobrar, ficar no pé, tem que pressionar o poder público, porque é uma reivindicação muito antiga, né? E vocês merecem uma solução eficaz para esse problema que se arrasta por muitos e muitos anos, né? Bom, falei de política respondendo a Madalena, é impressionante, né? É só falar de política, de Câmara Municipal de Três Corações, que Tarcísio aparece. Ele já mandou aqui, ó. Boa tarde, uma semana de paz e inchadas para eles trabalharem por Três Corações e deixar de dormir. Ai, Tarcísio, eu não te aguento. Boa tarde, meu querido. E, gente, pra quem não sabe, é que o Tarcísio, ele tá comentando que circulou aí um vídeo nas redes sociais de uma foto, né? Aparentemente parece que um vereador estava tirando um cochilo na sessão ordinária E por isso que ele tá falando pra deixar de dormir. Você vai na sessão hoje, Tarcísio? Eu acompanharei online, mas amanhã vou trazer lá no Cidade em Revista o resumo de tudo que for muito importante na sessão, né? Contar pra vocês as votações, o que eles comentarem, né, no plenário, aqueles que falam no plenário, né, que a maioria passa a palavra ultimamente, principalmente porque tem jogo do bairrão. Então, eu já imagino que teremos mais uma sessão mais curta, mas vamos ver, né, posso estar equivocada. Seguirei acompanhando, espero que tenhamos novidades, assuntos para serem debatidos no programa de amanhã, porque terça-feira é dia de discutir política aqui. E Tarcísio, pode me contar então dos bastidores, o que você acompanha lá, que ele fala sempre: ô Tarcísio, eu fiquei indo presencialmente várias vezes, eu nunca te vi lá na Câmara. Agora que eu não vou mais, você tá lá sempre, né? Mas pode me contar dos bastidores também, viu? Então é isso, pessoal, a gente vai pra mais um intervalo e na sequência depois a gente continua, né, com os demais assuntos do dia. Não sai daí que daqui a pouquinho eu tô de volta.

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2: Olá! Quinta-feira, no ginásio Pelezão, nós transmitimos os jogos da quinta rodada da Chave A do Bairrão Tropical de Futsal. No primeiro jogo, o time do Vila Morelli perdeu por W.O. para o Jardim BH. De acordo com o regulamento, nesse caso o placar fica em 1-0 para o time adversário, deixando o Jardim BH na segunda colocação de sua chave. Na sequência, a partida é entre Boa Ventura 1, Nova TC 0. O responsável pelo único gol do jogo foi Lucas, camisa 15. E o eleito craque do jogo foi o 12, Gabriel. E para fechar a noite, Odilon Rezende 4, Peró 1. Os marcadores pelo Odilon Rezende foram Luquinha, Santiago, Essi e Romarinho. Já para o Peró, o jogador responsável pelo gol foi Abraão. O craque do jogo foi o camisa 20, Diego. 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

0: Estamos de volta com mais Comando 95 e agora vamos falar de um assunto um pouco mais sério, né? Mas de extrema importância. Que o mês de maio, ele é marcado pela mobilização nacional voltada à proteção da infância e da adolescência. Essa campanha é conhecida como Maio Laranja e ela intensifica as ações de tanto de conscientização quanto de enfrentamento ao abuso e à exploração sexual. Tem um marco no dia 18 de maio que foi instituído, né, como Dia Nacional de Combate a esse tipo de violência. E essa iniciativa tem justamente o objetivo de ampliar o debate sobre esse tema. A gente sabe que é um assunto delicado, mas de extrema importância na nossa sociedade. A gente precisa falar sobre isso, até para estimular a denúncia e fortalecer a rede de proteção. Em 2026, a campanha traz como foco a segurança no ambiente digital e o incentivo à denúncia, utilizando a gerbera laranja como símbolo e referência à fragilidade e à necessidade de proteção dessas crianças e desses adolescentes. E aqui em Três Corações, uma força-tarefa entre os órgãos públicos foi iniciada para poder estruturar essas ações ao longo de todo o mês de maio. Justamente porque houve um aumento de casos registrados aqui no nosso município. E é sempre importante falar, né? Que é um assunto muito delicado e há uma subnotificação muito grande. Então, se houve esse aumento já nos casos, imagina os casos que não foram notificados. É uma situação bem alarmante. E a mobilização vai envolver diferentes setores da nossa rede de proteção, com atividades previstas nas escolas, em instituições e nos espaços públicos. E hoje a gente trouxe a fala da Daniele Teixeira, que é presidente do Conselho Municipal dos Direitos da Criança e do Adolescente. E ela falou que a articulação entre os órgãos foi proposta com o objetivo de alinhar essas estratégias e fortalecer uma atuação conjunta para ter um resultado melhor, né? Ela explicou que a reunião convocada pelo Conselho teve como foco a organização das ações relacionadas principalmente ao dia 18 de maio e uma tentativa de ampliar, né, o alcance das campanhas educativas. Então estão previstas atividades de conscientização dentro das escolas e das instituições, além de uma palestra aberta para toda a população no próprio dia 18 de maio. E já no dia 30 de maio, no final do mês, está programada uma passeata de mobilização na cidade, com o objetivo de envolver a comunidade, né, e ampliar a visibilidade desse tema. Porque a Niele destacou, né, que apesar de ainda ser considerado um tabu por parte da população tocar em assuntos como esse, né, o enfrentamento ao abuso infantil exige um debate constante. Há registro desse tipo de violência aqui na nossa cidade e no país inteiro. Então, isso torna muito mais urgente a conscientização e a orientação da sociedade. E ela até falou que esse aumento no número das denúncias é um dado preocupante, mas também reflete, né, que a gente está conseguindo ter mais vítimas e testemunhas buscando ajuda, porque o silêncio ainda é um dos principais obstáculos no combate às violações de direitos. Como eu falei, é que nem quando a gente conversou aqui em março, principalmente, sobre violência contra a mulher, tem muita gente que tem medo de denunciar, de expor, né, a situação. Imagina uma criança e uma adolescente, né, que às vezes ainda nem está entendendo o que está acontecendo com ele. Então é uma problemática que muitas vezes a gente não fica sabendo, a pessoa não denuncia. E o pior disso tudo, né, que normalmente esses casos acontecem dentro de casa, por familiares, por amigos próximos da família, o que dificulta ainda mais essas denúncias, né? E entre os casos registrados, as violações podem envolver desde agressões físicas, psicológicas e, nos casos mais graves, que é o abuso sexual. E a Niele comentou que as denúncias podem chegar por diferentes canais, sendo as escolas um dos principais espaços de identificação dos casos. Justamente por muitos casos ocorrerem dentro de casa, com algum familiar, às vezes a criança se sente muito mais segura de relatar essa situação na escola, com seu professor de confiança. E a gente até falou sobre uma matéria disso alguns meses atrás, quando eles fizeram a primeira reunião, né, que teve todo um trabalho para os professores mesmo saberem como atuar caso chegue uma denúncia desse tipo, né? Porque qualquer sinal que a criança der, que o adolescente, né, der, a gente tem que ficar atento, porque você pode descobrir que ele tá vivendo uma coisa muito pior, né? E o Conselho Tutelar também atua diretamente nesse acolhimento e no encaminhamento dessas ocorrências. E além disso, existem os canais nacionais, que também podem ser acionados pela população, como o Disque 100, o Disque 181 e o telefone da Polícia Militar, né, pelo 190, que também pode ser utilizado nessas situações emergenciais. Então, a gente tem que falar bastante desse tema, como a própria presidente falou, né? É um tema que muita gente considera tabu por envolver crianças e adolescentes, mas a gente não pode deixar de falar disso, né? Porque não é assim que a gente soluciona um problema na nossa sociedade. Então não dá pra falar rápido, né, seguir como se nada tivesse acontecido, não ficar atento aos sinais. A gente já falou muito sobre isso aqui também, no sentido da responsabilidade coletiva pelas nossas crianças e pelos nossos adolescentes. Todos nós somos responsáveis, não só os pais das crianças, quem é o cuidador daquele momento, né? Então, todo sinal a gente deve ficar atento. E é uma luta conjunta mesmo pra gente poder tentar frear ao máximo esse tipo de crime, né, gente? Então, a gente tem que... A campanha traz esse foco nesse também ambiente digital nesse ano de 2026, o que é muito importante, porque hoje o risco não tá só no espaço físico, né? Tá no celular, no computador, nas redes sociais. Se até nós, adultos, estamos viciados em tela, vocês imaginam as crianças e adolescentes. E se eles usam muito esses meios digitais sem a devida vigilância, né? Os pais prestando atenção, monitorando. Porque às vezes a gente sabe que não dá tempo, né, gente? Na correria do dia a dia, muita gente sai de casa pra trabalhar, tem que deixar o filho com alguém. A gente sabe que no contexto real da sociedade é uma situação muito mais complicada do que só falar, né? Mas a gente tem que ficar de olho nesse sentido, tem que ter uma supervisão dessas crianças, porque no ambiente digital pode ocorrer os mais diversos crimes e claro que as vítimas também podem ser essas crianças e esses adolescentes. Então a gente precisa ficar de olho e não é exagero dizer que esse tema a gente precisaria falar o ano inteiro, né? Não só agora em maio. Mas maio acaba sendo um gatilho, né? Um alerta pra gente dar mais visibilidade e mostrar o quanto essa proteção precisa ser contínua. Então a gente tem que levar isso a sério, que a gente preste mais atenção nas nossas crianças, que a gente escute mais, gente. É importantíssimo escutar as crianças, prestar atenção no que elas estão falando, promover mesmo aquele ambiente confortável pra criança se abrir e conseguir... Principalmente para ela não se calar, de fato, se ela estiver passando por alguma situação. Porque o silêncio nunca é neutro. O silêncio sempre vai favorecer quem está cometendo a violência. Então, parabenizo todos os envolvidos aqui da Prefeitura, do Conselho Municipal, enfim, todos esses órgãos competentes que estão se unindo para fortalecer o combate a esse tipo de violência. Bom... E ele apareceu aqui, gente, não, eu vou ler depois até com calma, viu, Romário? Que o Romário estava sumido desse programa e me mandou uma mensagem agora. Ele já até falou, ó, saudade de mandar mensagem aqui, mas meus horários não estão batendo com os dos programas, com o do programa, né? Mas muito obrigada, viu, meu querido, pela sua mensagem. Meu bloco vai subir, mas na volta do intervalo eu leio com calma, viu? Um abraço pra você, meu querido. E assim eu vou pra mais um intervalo e daqui a pouquinho eu tô de volta com os últimos assuntos do dia. Não sai daí.
1: 14 horas.
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0: Uma demanda antiga dos moradores do bairro Flora voltou a ser tema de cobrança nos últimos dias. A construção de uma passarela para garantir mais segurança na travessia entre a região e a rodovia que liga Três Corações à Varginha foi prometida ainda no início do ano, durante uma reunião da Associação de Moradores com a vice-prefeita. Passados alguns meses, a população pede atualização sobre o andamento da obra. O secretário adjunto de Planejamento e Desenvolvimento Urbano, Rafael Fagundes, afirma que o projeto está em andamento, mas destaca que se trata de uma intervenção complexa e que ainda depende de etapas técnicas e ambientais.
5: É um projeto complexo, né? Depende de liberações ambientais e nessa fase atual é o que está acontecendo.

0: Varela, então tem um licenciamento por ser app, mas é um trabalho que já está acontecendo. A gente pede mais um pouquinho de paciência para os moradores da Flora, mas essa solução definitiva está chegando e em pouco tempo a gente vai ter isso solucionado e essa melhoria entregue para esses moradores dessa região.
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6: Bom, hoje o nosso papo é com alguém que convida a gente a olhar para cima e enxergar muito mais do que estrelas. Ele é formado em logística e formado em astronomia, apaixonado pelo céu e pela forma como o céu se conecta com a ciência, curiosidade e reflexão. Jean Siqueira acaba de lançar o livro 30 dias observando o céu.
7: Sua escrita, Jean, qual transformação você espera provocar no leitor?
8: Ah, eu espero que o leitor aprenda, né, esses conceitos que eu passo. E que se ele gostar, se ele se interessar, ele procurar pesquisar mais. Se ele quiser também futuramente fazer uma graduação nessa área, que é da astronomia, da física. O meu livro, ele pega um pouco de... pega mais astronomia, mas ele pega um pouco de física também, um pouco de biologia e química.
6: E como que a gente chega no prêmio, na indicação ao Jabuti Acadêmico?
8: O Jabuti Acadêmico chegou para mim, é um convite por e-mail, né? Chegou no meu e-mail lá, que eu fui convidado para participar do Jabuti Acadêmico, na categoria Física e Astronomia, que é uma das categorias do prêmio. Ele é dividido em várias categorias, tem Medicina, tem Direito.
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2: Cidade em Revista, 4 de maio de 2026. Maio Amarelo, alerta para prevenção de acidentes e segurança no transporte de crianças. Maio Laranja mobiliza Três Corações no combate ao abuso e exploração de crianças e adolescentes. Passarela do bairro Flora segue em fase de projeto e moradores cobram solução. Imposto de renda. Especialista orienta contribuintes e destaca destinação para instituições sociais. Jovens de Três Corações se destacam em Festival Mineiro de Xadrez. Agronegócio mineiro mantém força nas exportações e representa quase 40% da receita do estado. Cine de Três Corações divulga oportunidades de emprego. Força Tarefa é organizada no município para intensificar ações contra a violência infantil. Moradores do bairro Flora voltam a cobrar respostas sobre construção de passarela. Confusão em jogo do bairrão Tropical causa atraso e interfere na organização da competição. Tubia Futsal segue invicto. Boa Ventura vence e Vila Amorelli é eliminado por W.O. no bairrão Tropical de Futsal.
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4: Missa de sétimo dia. Familiares convidam parentes e amigos para a missa de sétimo dia de falecimento de Amâncio Xavier da Silva, mais conhecido como Amâncio Boiadeiro, que será celebrada hoje, 4 de maio, às 19 horas, na Igreja Matriz Sagrada Família, e agradece a todos que expressaram solidariedade nesse momento de dor.
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7: Olá, Três Corações. E quinta-feira, no Ginásio Pelezão, nós transmitimos os jogos da quinta rodada da Chave A do Bairrão Tropical de Futsal. No primeiro jogo, o time do Vila Morelli perdeu por W.O. para o Jardim BH. E de acordo com o regulamento, nesse caso, o placar fica em 1-0 para o time adversário, deixando o Jardim BH na segunda colocação de sua chave. Na sequência, a partida entre Boa Ventura e Nova TC. Boa Ventura 1, Nova TC 0. E o responsável pelo único gol do jogo foi o Lucas, o camisa 15. E o eleito craque do jogo foi o número 12, o Gabriel. E para fechar a noite, Odilon Resende 4, Peró 1. Os marcadores pelo Odilon foram Luquinha, Santiago, Essi e Romarinho. Já pelo Peró, o jogador responsável pelo gol foi o Abraão. E o craque do jogo foi o camisa 20, o Diego. E hoje tem mais, hein? Teremos a quinta rodada pelo Grupo B com os jogos. Às 19 horas, Rio do Peixe contra São Jerônimo. Às 20 horas, Vila Fátima contra Vila Bela. E às 21 horas, Coab contra Monte Verde. 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
1: Estamos de volta nos nossos últimos minutos de Comando 95. E o Romário, como eu falei no último vlog, passou por aqui. Vou ler a mensagem dele. Boa tarde para a competente transmissora da Boa Nova. Saudade de mandar mensagem aqui, mas meus horários não estão batendo com os do programa. Porém, sempre escuto a programação. Com relação à questão da Flora, considero um desrespeito muito grande com as pessoas que moram lá. Tudo bem que agora parece que as coisas vão caminhar. Tem a parte burocrática da questão, mas pelo menos poderiam passar a máquina na estrada, já que o asfalto sabemos que não vão fazer. Uso a estrada sentido Flora toda semana e a estrada está horrível. Espero que eles tenham mais bom senso e resolvam essa questão. Desejo uma boa semana a todos, paz e bem. Romário, meu querido, obrigada por ter mandado mensagem. Entendo, na correria é um pouco mais complicado, mas bom saber que você segue sempre aqui na escuta da nossa programação. E de fato, né, a questão da estrada, eu lembro que a última vez que a gente trouxe fala do pessoal responsável lá pela prefeitura, era durante as épocas da chuva, né, não tinha muito o que fazer e eles estavam certos, né, pessoal, com a chuva constante, realmente é um pouco mais complicado. Mas agora parou de chover, né? Vamos atrás disso, perguntar se eles têm um novo posicionamento, porque a gente trouxe a questão da passarela apenas, né, que é do setor de planejamento e desenvolvimento urbano. Das estradas de terra, se não me engano, entra a Secretaria de Meio Ambiente, a de obras também. Vou pedir para a Secretaria de Comunicação se eles têm um posicionamento voltado mais para a estrada de terra, então, para ver se a gente tem alguma atualização, né? E como o Romário falou, o Celso falou um pouco mais cedo, na verdade, o que importa é, né, que agora a gente pelo menos tem uma luz no fim do túnel, que realmente existe, que a obra eventualmente vai acontecer, né? Mas a gente precisa esperar. Mas trarei atualizações em relação à estrada, pode deixar, viu? A Naná também passou aqui pra falar boa tarde, Betânia, e ela já deixou um até amanhã. Passa só pra deixar um forte abraço a toda a equipe. Obrigado, viu, Naná? Um abraço pra você, uma boa semana, e amanhã a gente se vê mais. E a Marilena, lá do Taquaral, também veio me deixar um boa tarde, Betânia. Boa tarde, Marilena. Obrigada por estar aqui ligadinha na nossa programação. Bom, gente, temos alguns minutinhos. Vou fazer um comentário rápido pra vocês sobre a questão do Maio Amarelo, que é um alerta, gente, sobre a questão da segurança do transporte de crianças no trânsito. Também é um mês voltado para essas ações de conscientização, né? E é um movimento para chamar a atenção da sociedade para prevenção de acidentes. O dia em especial foi no dia 11 de maio de 2021, que instituiu a década de ação para segurança no trânsito. E a gente trouxe hoje a fala da enfermeira, a Juliana Muniz, que diz que os acidentes de trânsito representam a principal causa de morte entre crianças de 5 a 14 anos. Então, mostra, né, a necessidade de ampliar a conscientização e as nossas medidas de prevenção. E a maior parte desses casos, né, envolvendo as crianças, acontece quando elas estão na condição de ocupantes do veículo, que seguida por situações depois, né, de quando elas estão como pedestres. E a Juliana explicou que além do uso obrigatório do cinto de segurança, é essencial a utilização correta dos dispositivos de retenção infantil. Que a partir de um ano até cerca de 4 anos de idade, ou até atingir aproximadamente 18 quilos, a criança deve ser transportada em uma cadeirinha voltada para frente, sempre com o uso adequado do cinto de segurança. Até para garantir maior proteção em situações de impacto ou frenagens bruscas. Essa matéria, como todas as outras, estarão no nosso site radiotropical.net pra gente ficar atento a isso, já que a gente tá vendo mais, maio vai ser um mês voltado bem a essa prevenção das coisas envolvendo as nossas crianças e adolescentes também, então é sempre bom a gente ficar atento. E a Adriana também passou aqui pra mandar um boa tarde atrasada. Boa tarde, Adriana. Hoje você veio, chegou no finalzinho, mas deu tempo. E agora, eu que tô sem tempo, que tá acabando o programa, temos 2 minutinhos, então eu já vou encerrar. Assim a gente vai chegando ao fim de mais um Comando 95. Muito obrigada pela companhia de vocês, pela audiência e pela participação. Eu vou ficando por aqui, mas amanhã tem mais Comando do jeito que vocês gostam. Lembrando, terça-feira, dia de resumo da Câmara Municipal de Três Corações. Hoje teremos sessão. E amanhã a gente traz tudo pra vocês comentarem aqui com a gente também. Continue na sintonia, porque daqui a pouquinho tem o Dow Play com a Moísa Mesquita, com muito mais música e informação pra vocês. Então é isso, pessoal. Uma boa semana, um beijo e até amanhã. 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
1: Bom, hoje o nosso papo é com alguém que convida a gente a olhar pra cima e enxergar muito mais do que estrelas. Ele é formado em logística e formado em astronomia, apaixonado pelo céu e pela forma como o céu se conecta com a ciência, curiosidade e reflexão. Jean Siqueira acaba de lançar o livro 30 dias observando o céu.
2: Eu queria que ele trazesse a diferença entre cometa, asteroide e meteoro. Às vezes o pessoal confunde muito, né, a diferença de um para o outro.
1: Verdade.
3: O cometa, ele tem uma cauda de gelo, que a gente fala, que é quando ele tá passando pelo Sol, aí ele, ou pela uma estrela fora, se for um cometa fora do sistema solar, quando tá passando próximo a uma estrela, aí aquela luz da estrela reflete nele e forma aquela cauda de gelo, que ele é formado por gelo, né? O asteroide, ele é uma rocha, que é só uma rocha fria, que a gente tem a maioria dos asteroides que passam pela Terra, que caem na Terra, eles saem de dois centros do sistema solar, que é o entre Marte e Júpiter, que a gente chama de cinturão de asteroides, e onde está depois da órbita de Plutão, ali na órbita de Plutão ali, que a gente chama de cinturão de Kuiper. Aí tem vários, múltiplos asteroides, milhões de asteroides. E no caso, meteoro, né, que ele falou?
2: Isso.
3: Cometa? Meteoro, é. O meteoro é quando ou o cometa ou o asteroide tá na nossa atmosfera, que ele entra na nossa atmosfera, que ele começa a pegar fogo.
1: Sei.
3: Aí a gente chama de meteoro.
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Opa, boa tarde pra você. Segunda-feira, 4 de maio, pós-feriadão, hein? E aí, tudo bem com você? Tá sacudindo o corpo por aí? Tá naquela preguiçinha de segunda-feira pós-feriado, hein? Acorda, menina, acorda, menino. Puxa, Moisés, você falando isso na 3 horas da tarde, é. Que nem gente que de repente vem num pós-feriadão tão gostoso que não demorou pra se encontrar nessa segunda-feira ainda, não é verdade? Você é desses? Você é desses que tá, não se encontrou ainda na segunda? Já tá com o corpo em casa? É, eu sei que tem gente assim. Tá demorando pra engatar na segunda-feira. Bora, segundo! Deixa a preguiça em casa, hein? Deixa a preguiça pra curtir no final de semana, curtir no feriadão. Bora que a semana tá aí pedindo pra você agir. Tá pedindo pra você reagir. Bora pra semana maravilhosa. Quem pode fazer é você. Chateação a gente tem. Tem. Às vezes a gente chateia com uma coisa ou com outra. Muitas vezes na vida, né? No caminho, no trabalho, em casa. Mas você é maior que isso, hein? Você é maior e melhor. Então não deixa te derrubar, não. Sai pra lá. Fala assim, show negativismo. Aqui é só coisa boa, só coisa boa. Só aquele pensamento bom que eu quero levar pra você do outro lado. Mesmo que hoje a sua segunda-feira não tá daquele jeito que você queria. Bora agitar, bora trazer alegria pra sua segunda-feira. E o Downplay tá aqui pra isso, pra alegrar você. Bom, deixa eu mandar um beijo pra esse pessoal que eu tô encontrando.

0: lá no Bairrão Tropical. Hoje é dia de Bairrão, hein? É. Daqui a pouco eu vou falar sobre os jogos de hoje. Olha só. Deixa eu mandar um beijo especial lá pro Jardim Belo Horizonte pra Claudete. Oi, Claudete, sua linda. É, Claudete, um beijão pra você. Ela que é mãe de jogador lá do Jardim Belo Horizonte, do Carlão, se eu não me engano, né? Não é, Carlão? Claudete, um beijo pra você, sua linda. Ela falou que escuta a Rádio Tropical, escuta o Dow Play, que adora as músicas do Dow Play. Coisa boa, Claudete, um beijo pra você, viu, lindona? Uma semana abençoada, espero te encontrar mais, tá? E você, curte a Tropical, tá lá no Bairrão? Se me vê, não foge de mim não, hein? Tem uma turma que bem que foge de mim. Tenta se esconder. É, bora lá, vamos se conectar no Bairrão Tropical de Futsal. Se você é nosso ouvinte, me chama, eu quero te conhecer, tá bom? Como eu disse, chega de preguiça, bora começar o Dow Play.
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0: É isso aí, no Dow Play Top 3. Gente, teve Shakira esse final de semana, que maravilha! Daqui a pouco eu vou falar sobre ela, sobre o showzaço que ela fez em Copacabana, no Rio de Janeiro. Então bora abrir o nosso Top 3 com a música nova de Nelly Furtado. Bora lá!

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3: Cidade em Revista, 4 de maio de 2026. Maio Amarelo, alerta para a prevenção de acidentes e segurança no transporte de crianças. Maio Laranja, mobiliza Três Corações no combate ao abuso e exploração de crianças e adolescentes. Passarela do bairro Flora segue em fase de projeto. E moradores cobram solução. Imposto de renda. Especialista orienta contribuintes e destaca destinação para instituições sociais. Jovens de Três Corações se destacam em Festival Mineiro de Xadrez. Agronegócio mineiro mantém força nas exportações e representa quase 40% da receita do estado. Cine de Três Corações divulga oportunidades de emprego. Força Tarefa é organizada no município para intensificar ações contra a violência infantil. Moradores do bairro Flora voltam a cobrar respostas sobre construção de passarela. Confusão em jogo do Bairrão Tropical causa atraso e interfere na organização da competição. Tubia Futsal segue invicto. Boa Ventura vence e Vila Amorelli é eliminado por W.O. no Bairrão Tropical de Futsal.
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7: E olha só, Três Corações, é quinta-feira, né? Teve lá no ginásio Pelezão, Bairrão Tropical de Futsal. E nós transmitimos os jogos da quinta rodada com a chave A do Bairrão Tropical de Futsal. No primeiro jogo, o time do Vila Morelli perdeu pro W.O. para o Jardim BH. E de acordo com o regulamento, neste caso, o placar fica 1-0 para o time adversário, deixando o Jardim BH na segunda colocação em sua chave. Bom, na sequência tivemos Boa Ventura, que enfrentou o Nova TC, 1-0 para o Boa Ventura. O responsável pelo único gol do jogo foi o Lucas, camisa 15. E o eleito craque do jogo foi o 12, Gabriel. E para fechar a noite, o Odilon Rezende enfrentou o Peró. 4-1 pro Odilon Rezende. Os marcadores pelo Odilon Rezende foram Luquinha, Santiago, Essi e o Romarinho. Já para o Peró, o jogador responsável pelo gol foi o Abraão. O craque do jogo foi o camisa 20, Diego. E hoje vamos ter a quinta rodada, grupo B, com os jogos. Às 19 horas, Rio do Peixe vai enfrentar o São Jerônimo. Às 20 horas, a Vila Fátima enfrenta a Vila Bela. E às 21 horas, a Coab enfrenta o Monte Verde. 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
7: O Play. Opa, bora fechar o top 3 com Bruno Mars, Good Was Show Off. Pra você. 1, 2, 3.

0: toda gente.
1: E você do outro lado, que acordou meio torto hoje, que até agora não prumou, até agora tá meio assim, onde que eu tô? Bora que é segunda-feira, início de mês, pra você colocar sua meta em dia, pra você correr atrás, pra você batalhar, pra você fazer acontecer. Lembra que tá nas suas mãos, meu querido, minha querida, não tá na mão de ninguém não, é você que tem que se movimentar, tem que sacudir o corpo. Quer ver suas metas realizadas? É isso mesmo. Então bora acordar, eu sei que o feriadão, sexta-feira, emendou aí, ó. Ah, amor, mas eu trabalhei sábado. Tá, você trabalhou sábado? Então tá. Descansou depois, descansou? É o importante, eu espero que sim. Bora que o mês tá começando, mês de maio, esse mês vai ser lindo, vai ser maravilhoso, já decreta pra sua vida aquele pensamento pra cima, pensando só em coisas boas. Chateação, meu amigo, minha amiga, a gente sempre tem na vida, mas a gente tem que ser superior às chateações que aparecem no nosso caminho, tá? Eleva o seu pensamento pra coisas boas e bora fazer acontecer. Não deixa nada desviar o seu caminho, não. Sacode o corpo. E eu tô falando pra sacudir o corpo e agora eu vou trazer uma sequência bem gostosa pra você e principalmente pros corações apaixonados, tá? Bora lá, deixa eu até baixar o som. Pra vir essa música linda do The Calling.

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3: Missa de sétimo dia. Familiares convidam parentes e amigos para a missa de sétimo dia de falecimento de Amâncio Xavier da Silva, mais conhecido como Amâncio Boiadeiro, que será celebrada hoje, 4 de maio, às 19 horas, na Igreja Matriz Sagrada Família, e agradece a todos que expressaram solidariedade nesse momento de dor.

0: gente, tem festinha para eles. Quem está soprando as velinhas?
1: Bora, bora soprar as velinhas. Quem será que tá soprando as velhinhas hoje, hein? Hoje, 4 de maio. E olha só, aniversário da Georgina Bento, lá na Vila Fernão Dias. Oi, Georgina, parabéns pra você. Parabéns para Nayara Bartelega, no Santa Teresa. Ô, Nayara, parabéns, felicidades. Parabéns para Karen Andriele Santos Rodrigues Rui Ribeiro, lá na Vila Resende. Ô, Karen, parabéns. Parabéns para Luana Novaes Dominiciano, no Jardim América. Oi, Luana, parabéns, sua linda. Felicidades. Felicidades a todos os aniversariantes. Que Deus abençoe a vida de vocês com muita paz, muito amor, muita saúde. O resto a gente corre atrás. Se seu nome não tá no destino, fica triste. Sinta-se abraçado por mim e por todos da Tropical.
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3: Quem tá chegando no nosso Este Som Tem História? Doce Vampiro. Uma das canções mais icônicas de Rita Lee. Escrita em um momento intenso da vida da cantora, da sua vida pessoal durante a ditadura militar.

0: Vampiro, de Rita Lee. Ela escreveu entre 1976 e 1977, durante a sua prisão domiciliar na casa de sua família em São Paulo, após ela ser condenada por drogas ilícitas. Grávida de 3 meses de Beto Lee, seu primeiro filho com Roberto de Carvalho, ela compôs a música de uma vez só, Doce Vampiro, com violão apoiado em sua barriga, enquanto esperava a visita semanal de seu parceiro, que Roberto de Carvalho, né? Que vinha do Rio de Janeiro de ônibus. Em sua autobiografia, Rita Lee, uma autobiografia, na página de 159, ela descreve imaginando Roberto como um hobby Drácula entrando pela janela. Bem intensa a canção de Rita Lee, viu? A canção que reflete o início apaixonado da sua relação de Rita Lee, né, com Roberto de Carvalho, seu eterno muso, seu parceiro musical, misturando um erotismo e entrega emocional também. Rita Lee havia como uma súplica sensual, onde o vampiro representa um amor que fere e cura ao mesmo tempo. E ali ela se acostumou, né, com as suas reclamações da vida. Bom, Doce Vampiro foi um hit pessoal que marcou a sua transição para o pop rock romântico em carreira solo. Lançado oficialmente em 79 no álbum auto-intitulado Rita Lee, também conhecido como Mania de Você, outra canção pra gente trazer aqui um dia. Lançado pela Som Livre, com produção de Guto Graça Mello, a faixa solo de Rita Lee integrou o primeiro disco completo em parceria com Roberto de Carvalho, influenciado pelo disco Music, que vendeu 500 mil cópias até o fim do ano. E o álbum foi reeditado várias vezes, incluindo um vinil remasterizado em 2021. Bom, vamos falar da aceitação do público. Celebrizada por público e crítica, Doce Vampiro foi um dos maiores sucessos do álbum, ao lado de Chega Mais, Mania de Você, impulsionando a Mania de Rita. Regravada por Marisa Monte, Ney Mato Grosso, e cantada por Rita Lee como uma roqueira vampira Lita Ri. A novela Top Model, em 1991, com personagem de Cláudia Ofana. E continua entre as mais tocadas de Rita Lee em rádios, shows e TVs nos anos 80, nos últimos anos, segundo o próprio ECAD. Embora não haja dados específicos, só para você saber, né? Doce Vampiro, o álbum que impulsionou hits radiofônicos. Rita Lee era uma das artistas mais executadas em rádios de todo o Brasil, com 80% de seus rendimentos de execução pública vindo desse meio nos últimos 5 anos antes de 2021. Faixas como essa consolidaram o seu sucesso nas rádios FMs, misturando rock e pop acessível. Bom, a letra, curiosidade de trazer pra você, né? A letra usa o vampiro como metáfora positiva da paixão vital, contrastando com a imagem sombria tradicional. No álbum, no show, no Multishow ao vivo 2013, Rita Lee performou a música em sua turnê Piquenique, composta na prisão. Esperou 2 anos para lançamento, enquanto Rita Lee navegava a censura e a gravidez. Vamos agora falar um pouquinho do, pra quem entende, acredita essa questão de signo, vamos falar um pouquinho do lado escorpião de Rita Lee ao escrever Doce Vampiro? Ao compor Doce Vampiro, Rita Lee conseguiu traduzir algumas facetas do estilo escorpiano de lidar com a paixão. O vampiro, sangue vermelho, veneno, né? Temas de oitavo signo, o único que aceita a ideia da morte com naturalidade, pois entende claramente a transitoriedade de todas as coisas. Sabe que tudo é cíclico e, portanto, precisa acabar para depois recomeçar. Bom, resumindo, esse lado escorpiano, ela usou bem esse lado escorpiano para escrever Doce Vampiro, a sua paixão, amor avassalador por Roberto de Carvalho, que foi até o fim da sua vida, né? Quem assiste muitas entrevistas do seu amado Roberto de Carvalho, ele até hoje, né? Ele vive o luto da perda da sua amada. É bonito o amor, né? Desde a década de 70 ali, vivendo esse amor intensamente até o final da vida de Rita Lee. Agora vamos curtir, né, gente? Doce Vampiro.
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0: Agora sim, você curte daí que eu curto daqui. Alô, Marcelo Aranha! Um abraço pra você, amigo!

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1: 16 horas.
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6: Bom, hoje o nosso papo é com alguém que convida a gente a olhar para cima e enxergar muito mais do que estrelas. Ele é formado em logística e formado em astronomia, apaixonado pelo céu e pela forma como o céu se conecta com a ciência, curiosidade e reflexão. Jean Siqueira acaba de lançar o livro 30 dias observando o céu.
7: Sua escrita, Jean, qual transformação você espera provocar no leitor?
8: Ah, eu espero que o leitor aprenda, né, esses conceitos que eu passo, e que se ele gostar, se ele se interessar, ele procurar pesquisar mais, se ele quiser também futuramente fazer uma graduação nessa área, que é da astronomia, da física. O meu livro, ele pega um pouco de, pega mais astronomia, mas ele pega um pouco de física também, um pouco de biologia e química.
6: E como que a gente chega no prêmio, na indicação ao Jabuti Acadêmico?
8: O Jabuti Acadêmico chegou para mim, é um convite por e-mail.

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1: E vamos ver o som de Charlie Brown Jr. pra você, o cafezinho das quatro. Boa tarde!

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1: Cidade em Revista, 4 de maio de 2026. Maio Amarelo, alerta para prevenção de acidentes e segurança no transporte de crianças. Maio Laranja mobiliza Três Corações no combate ao abuso e exploração de crianças e adolescentes. Passarela do bairro Flora segue em fase de projeto e moradores cobram solução. Imposto de renda. Especialista orienta contribuintes e destaca destinação para instituições sociais. Jovens de Três Corações se destacam em Festival Mineiro de Xadrez. Agronegócio mineiro mantém força nas exportações e representa quase 40% da receita do estado. Cine de Três Corações divulga oportunidades de emprego. Força-tarefa é organizada no município para intensificar ações contra a violência infantil. Moradores do bairro Flora voltam a cobrar respostas sobre construção de passarela. Confusão em jogo do Bairrão Tropical causa atraso e interfere na organização da competição. Tubia Futsal segue invicto. Boa Ventura vence e Vila Amorelli é eliminado por W.O. no Bairrão Tropical de Futsal.
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0: E aí, Três Corações? Quinta-feira no ginásio Pelezão nós transmitimos os jogos da quinta rodada da Chave A, do Bairrão Tropical de Futsal. No primeiro jogo teve Vila Moré, na verdade, Vila Moré, o time do Vila Moré, ele perdeu por WO para o Jardim BH. E de acordo com o regulamento, neste caso, o placar fica 1-0 para o time adversário, deixando o Jardim BH na segunda colocação de sua chave. E na sequência, a partida foi entre Boa Ventura e Nova Terceira. Responsável pelo único gol do jogo foi o Lucas, camisa 10. E o eleito craque do jogo foi o 12, Gabriel. E para fechar a noite, Odilon Rezende 4-1. Enfrentou Peró, 4 para o Odilon Rezende. Os marcadores do Odilon foram Luquinha, Santiago, Essi, Romarinho. Já pelo Peró, o jogador responsável pelo gol foi o Abraão. O craque do jogo foi o camisa 20, Diego. E hoje vamos ter a quinta rodada pelo grupo B, com os jogos às 19 horas. Rio do Peixe, São Jerônimo enfrenta São Jerônimo às 20 horas. Vila Fátima enfrenta Vila Bela e às 21 horas Coab enfrenta Monte Verde. 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
0: E aí, Mercinho, tudo bem? Marcinho tá trazendo aqui dica pra gente pro Dá o Play na Pipoca. Daqui a pouco eu vou falar por aqui, tá bom, Mercinho?

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3: 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Lembrando que hoje é dia de Drops, hein? Hoje eu vou receber o professor universitário Guilherme, ele que comunica de uma maneira diferente na sala de aula, usa a comunicação com a sua arte como palco na sala de aula e transforma também em conteúdos para as redes sociais. E ele é bomba ali no Instagram, nas redes sociais, com seus conteúdos ensinando. Muito bacana. Bora assistir hoje, 19h30, no canal da tropical.com.br. Eu espero você lá, tá? E bora de sucesso, bora agitar, bora pra cima, hein? Lembra que tudo que vem na nossa vida vem pra melhorar.

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3: 16 horas e 48 minutos. Mandar um beijo pra Rosângela do Novo Horizonte, que tá na sintonia com a gente. Aí, Rosângela, tudo bem, lindona? Muito obrigada pelas felicitações aqui, viu? Ó, meu aniversário. Tô confundindo meu aniversário. Meu aniversário é na sexta-feira, viu? Obrigada já pelos parabéns, viu, lindona? Um beijo pra você. E bora, que a semana tá só começando. Eu quero você alegre, eu quero você feliz, agitado, pra cima. Bora lá. E mandaram aqui, ó, tá parecendo um programa Nota Romântico. Será?

0: lá o som de Vanessa da Mata, faltando 6 minutinhos para as 5 horas da tarde. Bora falar de bairrão? Olha só, quinta-feira no ginásio Pelezão nós transmitimos os jogos da quinta rodada da Chave A no Bairrão Tropical de Futsal. No primeiro jogo, o time do Vila Morelli perdeu por WO para o Jardim BH. De acordo com o regulamento, neste caso, o placar fica 1-0 para o time adversário, deixando o Jardim BH na segunda colocação de sua chave. Na sequência, a partida entre o Boa Ventura e a Nova TC foi 1-0 para o Boa Ventura. O responsável pelo único gol do jogo foi o Lucas, camisa 15. E o eleito craque do jogo foi o 12, número 12, Gabriel. E para fechar a noite, o Odilon Rezende enfrentou o Peró, 4-1 para o Odilon Rezende. Os marcadores da noite do Odilon foram Luquinha, Santiago, Essi, Romarinho. Já para o Peró, o jogador responsável pelo gol foi o Abraão. E o craque do jogo foi a camisa número 20, o Diego. E hoje vamos ter a quinta rodada no Grupo B, com jogos às 19 horas, Rio do Peixe enfrenta São Jerônimo. Às 20 horas, Vila Fátima enfrenta Vila Bela. E às 21 horas, a Coab enfrenta o Monte Verde. E você acompanha tudo com a Rádio Tropical. E na hora da bola rolando, tem transmissão com imagem e som no canal do Tropical. Hoje tem bairrão, hoje tem emoção. Não fique de fora.
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0: 17 horas.
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3: Missa de sétimo dia. Familiares convidam parentes e amigos para a missa de sétimo dia de falecimento de Amâncio Xavier da Silva, mais conhecido como Amâncio Boiadeiro, que será celebrada hoje, 4 de maio, às 19 horas, na Igreja Matriz Sagrada Família, e agradece a todos que expressaram solidariedade nesse momento de dor.
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6: Bom, hoje o nosso papo é com alguém que convida a gente a olhar para cima e enxergar muito mais do que estrelas. Ele é formado em logística e formado em astronomia, apaixonado pelo céu e pela forma como o céu se conecta com a ciência, curiosidade e reflexão. Jean Siqueira acaba de lançar o livro 30 dias observando o céu.
7: Eu queria que ele trazesse a diferença entre cometa, asteroide e meteoro. Às vezes o pessoal confunde muito, né, a diferença de um para o outro.
6: Verdade.
8: O cometa, ele tem uma cauda de gelo, que a gente fala, que é quando ele tá passando pelo Sol, aí ele, ou pela uma estrela fora, se for um cometa fora do sistema solar, quando tá passando próximo à estrela, aí aquela luz da estrela reflete nele e forma aquela cauda de gelo, que ele é formado por gelo, né?

0: múltiplos asteroides, milhões de asteroides. E o, no caso, meteoro, né, que ele falou?
1: Isso.
0: Cometa? Meteoro, é. Meteoro é quando ou o cometa ou o asteroide tá na nossa atmosfera, que ele entra na nossa atmosfera, que ele começa a pegar fogo.
2: Sei.
0: Aí a gente chama de meteoro.
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1: Cidade em Revista, 4 de maio de 2026. Maio Amarelo, alerta para prevenção de acidentes e segurança no transporte de crianças. Maio Laranja mobiliza Três Corações no combate ao abuso e exploração de crianças e adolescentes. Passarela do bairro Flora segue em fase de projeto e moradores cobram solução. Imposto de renda. Especialista orienta contribuintes e destaca destinação para instituições sociais. Jovens de Três Corações se destacam em Festival Mineiro de Xadrez. Agronegócio mineiro mantém força nas exportações e representa quase 40% da receita do estado. Cine de Três Corações divulga oportunidades de emprego. Força Tarefa é organizada no município para intensificar ações contra a violência infantil. Moradores do bairro Flora voltam a cobrar respostas sobre construção de passarela. Confusão em jogo do Bairrão Tropical causa atraso e interfere na organização da competição. Tubia Futsal segue invicto, Boa Ventura vence e Vila Amorelli é eliminado por W.O. no Bairrão Tropical de Futsal.
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7: De camomila é uma bebida tradicional que oferece benefícios à saúde, como melhorar o sono e aliviar a ansiedade, os problemas no estômago e as cólicas menstruais, por exemplo. Esses benefícios se devem ao fato de a camomila conter compostos bioativos que promovem propriedades calmantes e relaxantes.
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2: Olá! Quinta-feira no ginásio Pelezão, nós transmitimos os jogos da quinta rodada da chave A do Bairrão Tropical de Futsal. No primeiro jogo, o time do Vila Morelli perdeu por WO para o Jardim BH. De acordo com o regulamento, nesse caso o placar fica em 1-0 para o time adversário, deixando o Jardim BH na segunda colocação de sua chave. Na sequência, a partida é entre Boa Ventura 1, Nova TC 0. O responsável pelo único gol do jogo foi Lucas, camisa 15, e o eleito craque do jogo foi o 12, Gabriel. E para fechar a noite, Odilon Rezende 4, Peró 1. Os marcadores pelo Odilon Rezende foram Luquinha, Santiago, Essi e Romarinho. Já para o Peró, o jogador responsável pelo gol foi Abraão. O craque do jogo foi o camisa 20, Diego. 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

0: 18 horas.
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4: Bom, hoje o nosso papo é com alguém que convida a gente a olhar para cima e enxergar muito mais do que estrelas. Ele é formado em logística e formado em astronomia, apaixonado pelo céu e pela forma como o céu se conecta com a ciência, curiosidade e reflexão. Jean Siqueira acaba de lançar o livro 30 dias observando o céu.
5: Sua escrita, Jean, qual transformação você espera provocar no leitor?
6: Ah, eu espero que o leitor aprenda, né, esses conceitos que eu passo. E que se ele gostar, se ele se interessar, ele procurar pesquisar mais, se ele quiser também futuramente fazer uma graduação nessa área, que é da astronomia, da física. O meu livro, ele pega mais astronomia, mas ele pega um pouco de física também, um pouco de biologia e química.
4: Como que a gente chega no prêmio, na indicação ao Jabuti Acadêmico?
6: O Jabuti Acadêmico chegou para mim, é um convite por e-mail, né? Chegou no meu e-mail lá, que eu fui convidado para participar do Jabuti Acadêmico, na categoria Física e Astronomia, que é uma das categorias do prêmio. Ele é dividido em várias categorias, tem Medicina, tem Direito.
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1: Cidade em Revista, 4 de maio de 2026. Maio Amarelo, alerta para prevenção de acidentes e segurança no transporte de crianças. Maio Laranja mobiliza Três Corações no combate ao abuso e exploração de crianças e adolescentes. Passarela do bairro Flora segue em fase de projeto e moradores cobram solução. Imposto de renda. Especialista orienta contribuintes e destaca destinação para instituições sociais. Jovens de Três Corações se destacam em Festival Mineiro de Xadrez. Agronegócio mineiro mantém força nas exportações e representa quase 40% da receita do estado. Cine de Três Corações divulga oportunidades de emprego. Força Tarefa é organizada no município para intensificar ações contra a violência infantil. Moradores do bairro Flora voltam a cobrar respostas sobre construção de passarela. Confusão em jogo do Bairrão Tropical causa atraso e interfere na organização da competição. Tubia Futsal segue invicto, Boa Ventura vence e Vila Amorelli é eliminado por W.O. no Bairrão Tropical de Futsal.
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0: 19 horas.
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Olá, minha gente, boa noite para todo mundo, para quem tá ligando o rádio agora, sejam bem-vindos. E para quem já estava estacionado por aqui nas ondas da Tropical, muito obrigado pela audiência. Agora são 19:05, noite de segunda-feira, 4 de maio de 2026. Nós estamos iniciando pelo painel da Rádio Tropical o Flash Hits na sua edição de segunda-feira, 4 de maio. Eu quero mandar um abraço grande quem está completando hoje mais um aniversário, recebendo as nossas homenagens aqui na Tropical. Georgina Bento, da Vila Fernão Dias. Nayara Bartelega, no Santa Teresa. Karen Adriele Santos Rodrigues Ribeiro, na Vila Resende. E Luana Novaes, no Jardim América. A todos, votos de muitas felicidades. A gente começa o Flash trazendo os anos 80. Espelhos d'Água, Dalto, aqui no painel da Tropical. Músicas que você gosta de ouvir à noite. Boa noite pra você.

Muito obrigado e boa noite para Rosângela, Clésio e Alice. Pessoal de Conceição do Rio Verde, um abraço. Tropical. Pelo zap, boa noite do Marcelo, da Elizabeth, também Virgínia, pessoal de Varginha, sintonizado com a gente, vai curtir Menudo. Clássicos nacionais e internacionais. Também dos anos 80 e Fiona Here by My Side.

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6: Cara, deixa eu mandar um abraço grande aqui pro Francisco na Feira de Gado. Tá pintando por aqui. Boa noite, Francisco. Vamos recordar. Absinto atendendo ao seu pedido.

0: Muito obrigado também, Márcia do Jardim das Alterosas, Gael e o pessoal do Sítio das Hortências. Jota Quest, valeu o dia.
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0: Ademir Pérez de Guarulhos, São Paulo, também boa noite. Boa noite, pessoal da Praia do Cassino, em Vitória, né? Praia do Cassino, grande abraço. É o litoral também ligado com a gente. Muito obrigado, Marcelo e Betânia. Forte abraço em Varginha.

0: 19:29, o som dos grandes amores. A gente volta já, Flash Hits, de segunda a sexta, das 19 às 20.
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0: 19:36. Zúquero.

0: Eros Ramazzotti, Tina Turner, Coisas della Vita. E teve também Senza Madonna, Zucchero. 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

0: presença de Sebastian Yatra, Isabella Monet, My Only One. Santa Fé, Bon Jovi. Por aqui teve Eros Ramazzotti, Tina Tânia, Zucchero, Capital Inicial Lenine, Jota Quest, Absinto, Menudo, Dalto. E a gente vai terminando o programa. Vem aí a voz do Brasil. Uma boa noite e até amanhã.
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2: Boa noite.
3: Uma boa noite para você que nos acompanha em todo o país.
2: Segunda-feira, 4 de maio de 2026.
3: E vamos ao destaque do dia, novo desenrola.
2: Brasileiros podem renegociar dívidas com descontos que chegam até 90%.
3: O programa é destinado a famílias, estudantes, aposentados, micro e pequenas empresas e produtores rurais.
2: Parte do FGTS poderá ser usada para quitar o débito.
3: O presidente Lula afirma que o objetivo é tirar a população do endividamento.
4: Nós estamos tentando encontrar uma fórmula de tirar a corda do pescoço dessa gente, para ele voltar a respirar normal, para ele poder voltar a sonhar, ter o seu nome limpo na prata.
2: E como o novo desenrola vai beneficiar as famílias com renda comprometida pelas dívidas?
3: É o tema da nossa entrevista com Regis Udena, secretário de Reformas Econômicas do Ministério da Fazenda.
5: Esse é o principal recado, né? Pegar a população que está com dívidas caras e que está com alto comprometimento de renda, a gente diminui a dívida e diminui a parcela que ela tem que pagar todo mês.
2: Você vai ouvir também mais inclusão digital.
3: Leilão promovido pelo governo do Brasil vai permitir a ampliação da conectividade em rodovias federais, áreas rurais e remotas.
2: Um investimento privado de cerca de 2 bilhões de reais. Graziele Bezerra. A proposta é dar maior cobertura móvel a regiões que ainda enfrentam dificuldades de sinal.
3: Hoje, na apresentação da Voz do Brasil, Mariana Jungmann e Nazi Brum.
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3: Dívidas com juros altos que podem começar baixas, mas em alguns meses viram uma bola de neve.
2: Para ajudar pessoas que estão endividadas, principalmente com créditos que possuem juros muito altos, o governo do Brasil lançou hoje o novo Desenrola Brasil.
6: Para aliviar o orçamento das famílias e ajudar quem está inadimplente, o governo do Brasil lançou uma nova rodada do programa de renegociação de dívidas, o novo Desenrola Brasil. A medida vai beneficiar pessoas como o gerente de tecnologia Alex Araújo, que está com dívidas há mais de 3 meses.
7: Quando você está com dívida, né, registrada, que você não consegue crédito no mercado, então fica complicado, mas quando você é pai de família, né, como eu, então isso interfere bastante.
6: A medida provisória assinada pelo presidente Lula nessa segunda-feira, já está em vigor e segue para análise do Congresso Nacional. O foco principal nessa primeira rodada são trabalhadores com renda de até 5 salários mínimos, ou seja, R$ 8.105. A ideia é ajudar as famílias a se reorganizarem financeiramente, como destacou Lula.
4: Nós estamos tentando encontrar uma fórmula de tirar a corda do pescoço dessa gente, para ele voltar a respirar normal, para ele poder voltar a sonhar, ter o seu nome limpo na prata.
6: Pelo Desenrola Famílias, poderão ser renegociadas dívidas contraídas até 31 de janeiro deste ano e que estejam em atraso entre 90 dias e 2 anos. Entram na lista débitos de cartão de crédito, cheque especial e crédito pessoal. Os juros poderão chegar no máximo a 1,99% ao mês. E os descontos podem variar entre 30% e 90%, dependendo do tipo e do tempo de dívida. O ministro da Fazenda, Dário Durigan, explica que quem não quitar as dívidas vai poder parcelar com juros baixos de forma a aliviar o orçamento das pessoas.
8: E é uma dívida que vai incidir juros não de 15%, como é a do cartão de crédito, mas vai incidir um juros de 1,99% ao mês. E é uma dívida que pode ser parcelada em até 4 anos.
6: O programa também alcança estudantes com dívidas no FIES. O governo vai oferecer abatimento total dos juros e multas, além de 12% de desconto para quem pagar à vista ou parcelamentos em até 150 vezes. Beneficiários do CadÚnico

0: mais viáveis, com menos juros, e o que me ajudou também a retomar algum controle sobre minha vida financeira.
1: Uma das novidades é o uso do FGTS. O trabalhador poderá usar até 20% do saldo para quitar parte da dívida. Quem aderir ao programa também não poderá participar de jogos de apostas online, conhecidas como bets. A ideia, segundo o presidente Lula, é evitar novos ciclos de endividamento.
2: Nós vamos criar as condições para vocês diminuir o endividamento de vocês, para vocês pagarem dívida que vocês já estão devendo há muito tempo que não podem pagar, para que vocês se libertem um pouco da dívida do cartão de crédito e do cheque especial. Agora, vocês não podem continuar jogando em bet. Por isso é que nós estamos proibindo durante um ano das pessoas gastarem pouco do seu recurso fazendo jogo.
1: Para aderir ao novo Desenrola Brasil, o trabalhador deve procurar os canais oficiais dos bancos onde possui a dívida. Reportagem Pablo Mundim.
3: E como nós ouvimos na reportagem, o novo Desenrola tem foco na recuperação financeira de famílias, estudantes, pequenos empreendedores e agricultores familiares.
4: O programa também prevê que as instituições financeiras limpem o nome de pessoas com dívidas de até R$100.
3: E para entender melhor sobre a nova versão do Desenrola e como participar, a gente conversou mais cedo com Regis Dudena, secretário de Reformas Econômicas do Ministério da Fazenda. Acompanhe.
4: Secretário, vamos falar então sobre esse Desenrola voltado às famílias. Podem participar quem está com dívidas atrasadas entre 90 dias e até 2 anos, né? Qual é a expectativa do governo em relação ao número de pessoas que podem participar do programa? E se a dívida for maior que esses 2 anos, como é que fica? A pessoa pode participar de outra forma?
5: Obrigado, agradeço pelas perguntas. Aqui nós estamos falando do Desenrola Família, que é o programa que você narrou, que tem essas características, de um público estimado em até 20 milhões de pessoas. Acho que é importante a gente saber que junto com o Desenrola Família, que é especificamente esse que trata de dívidas de 90 dias até 2 anos, nós ainda temos outras medidas de melhoria que aí pode ter um público ampliado, mas focando no tema Desenrola Famílias, pessoas físicas com dívidas, nós estamos com até 20 milhões de pessoas que podem ser atingidas. A ideia aqui é focar, sobretudo, nessas dívidas que tenham até 2 anos, porque são dívidas que impedem as pessoas a participar da sua vida financeira, são dívidas normalmente caras, que serão substituídas por dívidas baratas. Por isso que nós estamos focando, otimizando esses recursos públicos nesse público específico. É importante lembrar que o Desenrola 1.0, o primeiro, ele abarcou dívidas mais antigas, dívidas anteriores mais antigas. Agora o foco, então, são essas mais recentes.
3: Secretário, o senhor pode explicar para a gente como vai funcionar no caso das dívidas de até R$100? O programa tem um eixo voltado para esses casos, não é isso?
5: Exatamente. Aqui, mais do que diretamente para as pessoas, esse é um comando para as instituições financeiras, para os credores. Ou seja, uma instituição financeira ou uma financeira que queira participar do programa vai ter que desnegativar dívidas até R$100 na origem. Ou seja, todas aquelas dívidas que no início eram de até R$100, que levaram a uma negativação, a instituição vai ter que desnegativar, ou seja, vai ter que tirar qualquer restrição de crédito desse devedor para que a própria instituição possa participar. Então, esse é um comando para o banco, para a financeira, tirar essa negativação se estivermos falando de dívidas pequenas ou dívidas com limite original até R$100.
4: Secretário, a gente ouviu algumas dúvidas da população em relação ao programa. Um deles é o Alex Araújo, que a gente ouviu na reportagem agora há pouco. Vamos ouvir a pergunta dele.
6: A pergunta é sobre questão de parcelas, né? Que quando a gente vai verificar a dívida, quando é muito alta, então parcela é o mais complicado, porque não adianta você, vou dar um incentivo para você pagar a sua dívida, mas a quantidade de parcela acaba tendo um valor mensal alto, então não adianta muita coisa.
3: Secretária, a gente tem também a pergunta do auxiliar de cartório, Sábio Araújo. Vamos ouvir.
7: Então, eu queria saber como é que vai funcionar essa redução dos juros, né? Se vai reduzir o valor da dívida.
4: Bom, secretário, eles perguntam aí sobre parcelas, sobre juros. Como é que vão funcionar esses dois critérios dentro do programa?
5: O que eu acho importante a gente lembrar aqui é que, para começar, Ao entrar no Desenrola, essas dívidas, então, vêm

0: a 91 dias até 2 anos, ele vai ter um desconto. Então, de saída, o valor principal da dívida já cai no mínimo 30%, podendo chegar até 90% de desconto. A diferença dessa dívida, que já vai ser bem menor, ela vai poder ser parcelada em até 48 meses, ou seja, até 4 anos para pagar essa dívida menor nova. Além disso, nós estamos falando de uma migração de créditos caros, como é o caso do cartão de crédito, cheque especial, o crédito pessoal sem garantias, que chegam a ter taxas mensais de até 15%. Aqui ela vai ser fixada a um teto de 1,99% ao mês. Ou seja, é uma dívida muito menor, com desconto, parcelado em até 4 anos, com taxa de juros de 1,99, uma taxa de juros bem abaixo. Com isso, a pessoa vai conseguir ter um comprometimento da renda muito menor. Então, vamos pensar aqui, se ela tiver uma dívida, por exemplo, de 10 mil reais e estava pagando aqui 15% ao mês, só de juros ela pagaria R$ 1.500 por mês de juros. Se ela vier a ter um desconto no máximo aqui de 90%, a dívida vai cair para R$ 1.000 e os juros incidentes aqui vai para R$ 199 por mês. Então, assim, aqui a gente está diminuindo muito aquilo que a pessoa vai ter que pagar por mês, com a ideia de reduzir esse comprometimento da renda da pessoa que entrar no desenrola, no novo desenrola.
1: Importante só a gente reforçar aqui, né, secretário, é a ideia de trocar mesmo a dívida mais cara, que são aquelas dívidas mais fáceis de serem feitas também, cartão de crédito, cheque especial, financeiras, por dívidas mais baratas, né?
0: Exatamente, esse é o principal recado, né? Pegar a população que está com dívidas caras e que está com alto comprometimento de renda, a gente diminui a dívida e diminui a taxa, diminui a parcela que ela tem que pagar todo mês.
2: Secretário, esse desenrola traz também mudanças no consignado do INSS e dos servidores públicos federais dentro do programa aí para ajudar aposentados, pensionistas e servidores públicos que precisam de crédito. Como é que isso vai funcionar?
0: Aqui o que é importante a gente notar é que foi criado dentro desses consignados que são categorias de crédito mais baratas, mas dentro do consignado foi criada uma possibilidade de uso de um cartão consignado, de um cartão de benefícios, e a parcela consignável, ou seja, aquele percentual da renda, seja do aposentado pensionista, seja do servidor público, ficava travada para usar no cartão. Só que quando ele usa no cartão, normalmente as taxas são piores. Então, o que que nós estamos fazendo? Tirando essa trava para que ele possa usar no consignado normal, estamos reduzindo o percentual que ele pode consignar do seu salário, visando trazer essa parcela mensal para um comprometimento menor da renda, e estamos diminuindo progressivamente no tempo, nos próximos 10 anos, o percentual global do consignado. Então, qual que é a ideia? Tanto em um quanto em outro. Tirar a possibilidade de cravar esse cartão, que normalmente é mais caro. Nós estamos diminuindo de saída de 45% para 40% e progredindo no tempo para que esse consignado lá na frente chegue a 30% do seu valor de renda mensal. Esse conjunto de medidas faz com que imediatamente ele migre de um crédito mais caro e mais problemático para um crédito mais saudável e que, com o tempo, ele vá diminuindo o comprometimento mensal da sua renda.
1: Bom, secretário, para a gente encerrar rapidamente, como é que as pessoas podem conhecer mais sobre o Desenrola? Como é que elas podem participar do programa de renegociação de dívidas?
0: Aqui o que eu acho primordial é as pessoas entenderem que o principal canal inicial é elas irem à instituição que lhes deu crédito. Ou seja, se você deve para um banco, procure o seu banco, porque é no banco que você vai iniciar a sua relação de desenrolar essa sua dívida. O que que eu ainda acho importante aqui? as pessoas se atentarem para as condições que lhes estão sendo ofertadas. Elas têm que tomar cuidado, porque é possível, infelizmente, que haja tentativas de fraude, ou seja, terceiros que vão se utilizar desse momento para tentar fraudar. Então é importante as pessoas ficarem atentas para isso. Além disso, quando você for à sua instituição financeira, anote exatamente quais são as condições dessa dívida para garantir que as condições que estão sendo dadas pelo programa do governo federal atinja você. E se tiver dúvidas, acione os órgãos de defesa do consumidor para que eles possam também te orientar se os seus direitos como consumidor estão sendo preservados. Então, canal principal, a própria instituição financeira, e a partir de amanhã deve estar disponível o site do novo Desenrola, onde também essas informações estarão disponíveis.
2: Tá certo, então nós conversamos com Régis Dudena, secretário de Reformas Econômicas do Ministério da Fazenda. Secretário, obrigado pela participação aqui na Voz do Brasil.
0: Eu que agradeço, uma boa noite a todas e todos.
1: O governo do Brasil ampliou as penas para crimes como furto, roubo, estelionato e receptação.
2: No caso de furto, a punição passa a ser de 1 a 6 anos, superando o limite anterior de 4 anos. Já o furto de celular agora prevê reclusão de 4 a 10 anos.
1: Crimes cometidos por meios eletrônicos também tiveram aumento de pena, podendo chegar a até 10 anos de prisão.
2: Segundo o governo, o objetivo é reforçar o combate ao crime e proteger a população.
1: Avança para levar internet a todo o país.
2: Um leilão realizado pela Agência Nacional de Telecomunicações vai garantir a conectividade em mais de 864 localidades, com foco em áreas rurais e remotas.
1: As empresas vencedoras se comprometeram a fazer investimentos de 2 bilhões de reais.
3: 4 empresas venceram o leilão da faixa de 700 MHz, que vai beneficiar com mais conectividade e infraestrutura, áreas rurais e remotas, além de rodovias federais em 16 estados brasileiros. A proposta é dar maior cobertura móvel a regiões que ainda enfrentam dificuldades de sinal. As ondas de 700 MHz têm mais facilidade para atravessar obstáculos físicos, como paredes, vidros e concreto, com menos perda de energia. Isso garante, por exemplo, que o sinal de celular chegue com qualidade ao interior de prédios, subsolos e elevadores. Mas o principal objetivo desse leilão é acabar com as chamadas zonas de silêncio, trechos de rodovias sem sinal de telecomunicação que ainda persistem no Brasil. O secretário de Telecomunicações do Ministério das Comunicações, Hermano Tércios, explica quais áreas terão prioridade para receber essa tecnologia.
4: Definimos que as localidades maiores são a prioridade, acima de 600 habitantes, rodovias federais, rodovias com mais fluxo de pessoas, como a BR-101, BR-116, 242 e assim por diante. E aí depois dessas rodovias, descer para uma terceira prioridade, as localidades abaixo de 600 habitantes.
3: O modelo de leilão adotado exige que as empresas vencedoras firmem compromissos diretos de investimento em infraestrutura e modernização das redes, o que, na opinião do ministro das Comunicações, Frederico de Siqueira Filho, vai levar serviço de qualidade para a população.
5: Mais infraestrutura, mais competitividade, mais capilaridade, para que também a gente consiga fazer com que as operadoras, os prestadores de serviço possam levar infraestrutura para as áreas mais remotas do Brasil.
3: O valor total dos lances somou 23 milhões de reais. A expectativa é de cerca de 2 bilhões de reais em investimentos. Reportagem Graziele Bezerra.
2: Pernambuco e Paraíba tentam se restabelecer depois que fortes chuvas atingiram os locais desde a última sexta-feira.
1: Ao todo, mais de 30 municípios decretaram situação de emergência nos dois estados.
2: O governo do Brasil já enviou quase 1,5 milhão de reais para apoio das cidades atingidas.
6: Na manhã desta segunda-feira, 4 de maio, o ministro da Integração e do Desenvolvimento Regional, Valdez Góes, desembarcou no Nordeste para agilizar as ações de socorro e assistência humanitária nos estados da Paraíba e Pernambuco. Na Paraíba, o ministro ressaltou a parceria do governo federal com os estados para agilizar as ações de resposta em casos de desastres.
7: A prefeitura tem que decretar a situação de emergência, passar informação ao governo do estado e ao governo federal. Se é a
8: ajuda humanitária passa através de um cartão, se é uma obra, vai empenhar em nome da prefeitura.
6: Valdez enviou equipes da Defesa Civil Nacional para os dois estados. A mobilização dos técnicos tem como objetivo dar apoio total aos municípios e ajudar nas solicitações de reconhecimento de situação de emergência e elaboração dos planos de trabalho para solicitação de recursos federais. Reportagem Manuela Rolim.
1: E estão abertas até 15 de maio as inscrições da campanha de mobilização para a prevenção do risco de desastres.
2: A iniciativa faz parte da 9ª campanha nacional Aprender para Prevenir Cidades Sem Risco.
1: Serão selecionadas 40 ações que vão receber certificados de reconhecimento, além de kits de materiais pedagógicos e jogos educativos.
2: Para a Sâmia Sulaimani, coordenadora de articulação e parcerias da Secretaria Nacional de Periferias, a ideia é envolver toda a sociedade.
9: A gente também quer envolver associações de bairro, iniciativas populares, igrejas, para que de fato a prevenção aconteça antes, né? Para que os desastres não aconteçam, mas que a gente possa gerenciar os riscos dos locais.
1: Podem se inscrever escolas de educação básica, instituições de ensino superior, órgãos públicos e organizações da sociedade civil por meio do site gov.br/cmadencom.
2: Um prêmio para dar voz aos povos da periferia por meio da arte e da cultura.
1: As armas são a poesia cantada ou falada, escrita ou de improviso e mostras culturais.
2: É o Prêmio Nacional Vozes Periféricas, lançado hoje pelo Governo do Brasil.
10: É de rimas, no Jardim do Palácio do Itamaraty, em Brasília, é só uma pequena mostra da força do movimento do hip-hop.

0: de expressão cultural utilizando versos rimados, sejam eles acompanhados de ritmo ou apenas falados, vem se espalhando pelo país, principalmente nas periferias. Para valorizar e estimular iniciativas como essa, foi lançado nesta segunda-feira no Itamaraty o Prêmio Nacional Vozes Periféricas. Para o ministro da Secretaria-Geral da Presidência da República, Guilherme Boulos, esse prêmio é um reconhecimento.
1: A gente está trazendo aqui para dentro do Itamaraty os embaixadores da periferia, os embaixadores da quebrada. Mais que um prêmio, é um reconhecimento, dizendo que isso não pode ser criminalizado. O Estado tem que aparecer lá com o braço do estímulo, premiando, valorizando, fortalecendo e dando melhores condições para que vocês façam o que vocês já sabem fazer melhor que ninguém.
0: Pode se inscrever no edital qualquer coletivo cultural que tenha realizado de forma regular no ano passado iniciativas como Batalhas de Rima e Saraus. No total, 100 coletivos serão premiados com R$30 mil cada. A ministra da Igualdade Racial, Raquel Barros, defendeu que é uma forma de incentivar a arte e valorizar a força da juventude.
2: Quando a juventude se mobiliza no seu território, ela muda o espaço, ela transforma o lugar, ela modifica a geografia, ela faz com que muita gente se agregue, construa política, muda a realidade.
0: Exemplos de vidas transformadas pela arte não faltam. Samay Fernandes, vulgo colombiana, artista independente, mestre de cerimônia e compositora, conta que foi o hip hop que a salvou.
3: Eu venho da rua. Eu sou mãe solo do Davi da Maria e hoje eu sustento a minha família com a minha arte. E é por isso que quando eu falo da cultura de rua, eu não falo só de expressão, eu falo de transformação real de vida. Foi no microfone aberto, numa roda de rima, que eu entendi que a minha voz tinha valor. Hoje o clima tá bacana, pra quem não me conhece, satisfa que o meu vulgo é colombiana. Eu vim direto de BH e a favela do Indião, eu já vim pra representar.
0: Para se inscrever, basta acessar www.gov.br/vozesperiféricas até 18 de maio. Reportagem Gabriela Noronha.
4: A Agência Nacional de Vigilância Sanitária autorizou hoje a fabricação local da vacina contra a chikungunya.
5: Isso significa que o imunizante estará liberado para uso no país e poderá ser incorporado ao Sistema Único de Saúde.
4: A vacina brasileira foi desenvolvida pelo Instituto Butantan em parceria com a farmacêutica, com uma farmacêutica franco-austríaca.
5: A chikungunya é transmitida pela picada de fêmeas infectadas do mosquito Aedes aegypti, o mesmo que transmite a dengue.
4: Foram as notícias do Governo do Brasil.
5: Uma realização da Secretaria de Comunicação Social da Presidência da República.
4: Com produção da empresa Brasil de Comunicação.
5: Fique agora com as notícias do Poder Judiciário e do Congresso Nacional. Uma boa noite.
4: Uma boa noite. Até amanhã.
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8: Ministros do STF abrem audiência pública sobre a atuação da CVM.
9: TSE lança mascote em comemoração aos 30 anos da urna eletrônica.
8: A proteção aos direitos trabalhistas foi tema de seminário internacional.
9: Boa noite, eu sou Marcela Luiza.
8: E eu sou Walter Lima.
9: O Supremo Tribunal Federal realizou nesta segunda-feira uma audiência pública convocada pelo ministro Flávio Dino para discutir a arrecadação de impostos, a capacidade fiscalizatória e a eficiência da Comissão de Valores Mobiliários, CVM.
8: A abertura foi conduzida por Dino, relator do processo que trata da matéria, pelo presidente do STF, Edson Fachin, e pelo ministro Gilmar Mendes, decano da corte, Marcelo Della Libera.
10: Entre outros pontos, os ministros destacaram a relevância do tema, que é objeto da ação direta de inconstitucionalidade 779. O ministro Flávio Dino explicou que a discussão vai além do aspecto tributário e alcança a estrutura do mercado de capitais. O presidente do STF, ministro Edson Fachin, ressaltou a relevância constitucional do debate e a função das autoridades públicas na formação das decisões da corte. O ministro Gilmar Mendes destacou que o ponto central da discussão é o reforço efetivo da capacidade fiscalizatória da da CVM do Banco Central, eliminando vacinas regulatórias que propiciam a utilização de instrumentos financeiros como fundos de investimento para cometimento de malfeitos.
9: Tribunal Superior Eleitoral lança mascote Pirilim em comemoração aos 30 anos da urna eletrônica.
8: Evento foi na sede do TSE, em Brasília. Fábio Ruas.
11: A abertura foi com a presidente do TSE, ministra Carmen Lúcia. Ela afirmou que a urna Pirilí vai viajar por todo o Brasil e ainda convidou os jovens a defenderem o sistema de votação. Vários estudantes da rede de ensino pública do Distrito Federal acompanharam o evento, que ainda teve a desmontagem de uma urna eletrônica para mostrar o funcionamento do aparelho.
9: A proteção aos direitos trabalhistas foi tema do Seminário Internacional Constitucionalismo Social e Direito Internacional do Trabalho.
8: O evento reuniu instituições do judiciário e especialistas em direitos humanos. Anderson Conrado.
12: Ao longo do dia, especialistas discutiram como aproximar as decisões nacionais dos parâmetros internacionais. Uma proposta de fortalecer o diálogo entre a justiça brasileira e o sistema interamericano de direitos humanos. O encerramento contou com a participação de ministros do TST que debateram as diretrizes da Organização Internacional do Trabalho para a promoção do trabalho decente. O evento teve transmissão ao vivo pela internet.
9: O presidente do STF e do CNJ, ministro Edson Fachin, participou da abertura do Seminário Internacional Constitucionalismo Social e Direito Internacional do Trabalho, que aconteceu hoje no Supremo.
8: No discurso, Fachin defendeu os direitos sociais e a proteção ao trabalho.
9: O ministro também lembrou que o encontro reafirma valores constitucionais de uma sociedade justa, livre e solidária.
8: O presidente do Supremo destacou ainda que o conceito de trabalho decente, previsto no Objetivo de Desenvolvimento Sustentável número 8 da Agenda 2030 da ONU, representa um compromisso jurídico reforçado pelo Estado brasileiro.
9: A tese fixada pelo Supremo Tribunal Federal sobre a descriminalização da posse de maconha para uso pessoal não impede que a conduta seja considerada falta grave no âmbito da execução penal.
8: Essa conclusão é do STJ. Fátima Uchoa.
13: Um preso em Minas Gerais foi flagrado com 32 gramas de maconha. O juízo da execução penal afastou o reconhecimento da falta grave e a reclassificou como falta média, o que foi mantido pelo Tribunal Estadual. O Ministério Público recorreu ao STJ defendendo o reconhecimento como falta grave e a quinta turma confirmou o entendimento da ministra relatora Maria Marluce Caldas, avaliando que a caracterização da posse de drogas no interior de presídio como falta disciplinar grave decorre do regime mais rigoroso da execução penal, que impõe ao preso regras específicas de disciplina no ambiente carcerário, diferentes das aplicáveis fora da unidade prisional.
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4: Eu sou Paula Groba.
5: E eu sou Ricardo Nakaoka.
4: E estes são os destaques de hoje do Jornal do Senado, que começa agora.
5: Plenário vota prevenção a desastres e criação de universidade indígena.
4: Lei que regulamenta a profissão de multimídia é criticada como retrocesso durante audiência no Senado.
5: Redução da jornada de trabalho divide opiniões no Congresso.
4: Boa noite.
5: Boa noite.
4: A redução da jornada de trabalho é tema de diferentes propostas no Congresso Nacional. Uma delas é o projeto de lei apresentado pelo governo federal, que propõe redução de 44 para 40 horas semanais.
5: Mas no Senado, o tema ainda divide opiniões. As informações com a repórter Patrícia Oliveira.
6: A proposta do governo enviada em abril tem pedido de urgência para ser votada em até 45 dias. O texto reduz a jornada de 44 para 40 horas e permite que os detalhes sejam definidos por negociação coletiva. Já no Senado, uma PEC do senador Paulo Paim, do PT do Rio Grande do Sul, está pronta para votação e também prevê a redução para 40 horas, mas de forma gradual em 4 anos. O tema divide opiniões. O senador Cleitinho, do Republicanos de Minas Gerais, afirma que a medida não prejudica a economia.
7: Problema do país, gente, nunca vai ser o empresário trabalhador. Coloque isso na cabeça de vocês. O trabalhador, o empresário, ele é fonte de riqueza.
6: Já o vice-líder da oposição, o senador Marcos Rogério, do PL de Rondônia, alerta que a mudança precisa vir acompanhada de compensações para os empregadores.
8: O que não pode é você simplesmente reduzir a jornada e jogar essa conta para o empresário pagar. Isso vai aumentar, né, o custo da produção, isso do serviço.
6: Na Câmara, os deputados também discutem proposta de emenda à Constituição que prevê jornada ainda menor, de até 36 horas semanais, com 4 dias de trabalho.
4: Em meio às discussões no Congresso sobre propostas que prevêem a redução da jornada de trabalho, incluindo a iniciativa do governo federal que diminui de 44 para 40 horas semanais, o Senado realizou nesta segunda-feira uma sessão especial em homenagem ao Dia do Trabalhador, celebrado em 1º de maio. O debate sobre a redução da jornada ganhou destaque, com foco no fim da escala 6x1 e na fixação de 40 horas semanais sem redução salarial.
5: O senador Paulo Paim, do PT do Rio Grande do Sul, lembrou de diversas iniciativas e mencionou o projeto encaminhado pelo Executivo ao Congresso Nacional, com pedido de urgência para votação. Segundo ele, é fundamental unir esforços para garantir melhores condições de vida aos trabalhadores e valorizar a força de trabalho no país.
9: O mais importante não é a autoria, é a aprovação, é fazer justiça. Dar fim à escala 6x1 é reconhecer o valor de mais de 100 milhões de brasileiros, trabalhadores e trabalhadoras que sustentam esse país com a sua mão de obra. Reduzir a jornada de trabalho, antes de tudo, ela é uma política humanitária.
4: Já o Conselho de Comunicação Social se reuniu hoje para debater pontos da lei que regulamentou a profissão de multimídia.
5: Representantes de entidades de trabalhadores alertaram para o risco de precarização no jornalismo. Já um representante do setor de televisão destacou que a proposta foi aprovada de forma democrática pelo Congresso Nacional. As informações com o repórter Bruno Lourenço.
10: O representante da categoria de jornalistas no Conselho, Paulo Zoc, criticou a precarização da profissão e foi direto. Defendeu a revogação da lei.
11: O jornalista já é, por natureza, um profissional multimídia. O que está em curso neste caso é uma tentativa de precarização do nosso trabalho, o que não aceitaremos.
10: Já o representante das empresas de televisão, Samir Nobre, ressaltou que a lei foi aprovada democraticamente no parlamento e que regras de uma profissão não deveriam ser tratadas no Conselho de Comunicação.
12: Creio eu que esse tema laboral, ele não se encontra amparo no capítulo 5 da Constituição Federal, que é o tema, que é o capítulo que trata da comunicação social.
10: Segundo a lei sancionada em janeiro, multimídia seriam os trabalhadores que atuam de forma integrada em diferentes plataformas e linguagens, como texto, vídeo, áudio, design, redes sociais e

0: produtos digitais. Incluem, por exemplo, jornalistas digitais, produtores de conteúdo, videomakers, editores e social media.
1: O projeto que cria uma política nacional para estudantes superdotados chegou ao Senado sob críticas por falta de debate na Câmara.
2: O tema ganha destaque com exemplos de jovens talentos e cria uma política nacional para identificar e acompanhar estudantes com altas habilidades. Os detalhes na reportagem de Henrique Nascimento.
3: Aos 14 anos, Rian já se destaca pela facilidade com a matemática e outras atividades. Mas ele explica que ser superdotado é diferente de ser um gênio.
4: Ser superdotado é uma classe de pessoas que tem facilidade de aprender. Por exemplo, crianças superdotadas, a maioria das vezes, tira notas altas, se envolve, questiona e muito mais. E um gênio é aquele que cria algo fantástico. Por exemplo, Thomas Edison, ele criou a lâmpada e por isso ele é um gênio.
3: O tema está num projeto aprovado pela Câmara dos Deputados que cria uma política nacional para identificar e acompanhar estudantes com altas habilidades. A proposta prevê cadastro e apoio nas escolas, mas foi criticada pela falta de debate. A senadora professora Dorinha Seabra, do União do Tocantins, pediu que o texto seja analisado junto com outra proposta sobre o tema. A senadora Damaris Alves, do Republicanos do Distrito Federal, alertou para os riscos da falta de políticas públicas.
5: A ausência de políticas públicas adequada para pessoas com altas habilidades e superdotação pode resultar em evasão escolar, desmotivação, sofrimento psíquico, subaproveitamento de talentos e desigualdades educacionais persistentes.
3: O projeto ainda será discutido nas comissões.
1: E o plenário pode analisar esta semana o projeto que trata da criação da Universidade Federal Indígena.
2: Também podem ser votadas propostas para isenção tributária de filantrópicas e planos de defesa civil. Repórter Pedro Pincer.
6: Está prevista para esta terça-feira a votação do projeto que cria a Universidade Federal Indígena. Com base na lei de cotas, a instituição poderá desenvolver processos seletivos próprios com critérios específicos que assegurem percentual mínimo de seleção de candidatos indígenas. O relator na Comissão de Educação e Cultura, senador Eduardo Braga, do MDB do Amazonas, destacou que a nova universidade terá campi em todas as regiões do país.
7: E aqui quero destacar a característica multicêntrica desta universidade, com campi nas regiões brasileiras para atender às especificidades da presença dos povos indígenas no país.
6: Na quarta-feira, o item que abre as votações trata da isenção tributária de entidades sem fins lucrativos. Para o autor, senador Flávio Arnes, do PSB do Paraná, uma possível cobrança criará uma enorme distorção no terceiro setor.
8: E todas as áreas seriam prejudicadas: culturais, recreativas, esportivas, assistenciais, de educação, de saúde.
6: Também podem ser votados um projeto que estabelece a ações para garantir que as mulheres tenham acesso a avaliações médicas completas e periódicas no SUS e um texto que institui o mês de conscientização sobre o transtorno de personalidade borderline.
1: E hoje, durante pronunciamento no plenário, a senadora Damaris Alves, do Republicanos do Distrito Federal, chamou a atenção para o enfrentamento à violência sexual contra crianças e adolescentes. Tema central da campanha Maio Laranja. A iniciativa busca dar visibilidade ao problema e incentivar ações de proteção às vítimas.
2: A parlamentar enfatizou a importância de ampliar a conscientização e mobilizar a sociedade para prevenir e combater esse tipo de crime. Damaris Alves também destacou a gravidade de casos recentes de violência que tiveram repercussão nacional, como o estupro coletivo de duas crianças de 7 e 10 anos em São Paulo, cujas imagens foram divulgadas nas redes sociais. Para a senadora, é necessário fortalecer os mecanismos de denúncia e orientar crianças e adolescentes para prevenir situações de abuso.
9: E nós precisamos ensinar nossas crianças a denunciarem. As crianças precisam ser orientadas. Converse com seus filhos e fale uma palavra que funciona muito. Alguém está fazendo carinho esquisito em você? Porque quando tu fala de abuso, a criança não entende a palavra abuso. Mas pergunte, alguém está fazendo algum carinho esquisito em você? Nós precisamos empoderar as crianças.
2: O Com edição de Paula Groba e trabalhos técnicos de João Lira, o Jornal do Senado.

0: fica por aqui. Acompanhe agora as notícias da Câmara dos Deputados. Boa noite.
1: Uma boa noite e até amanhã.
2: Jornal Câmara dos Deputados. Deputados aprovam regras para a Copa de Futebol Feminino no Brasil.
3: Câmara aprova programa que prepara escolas contra eventos climáticos.
2: Plenário limita jornada de trabalho para policiais e bombeiros militares.
3: Boa noite. A Câmara aprovou a limitação da jornada de trabalho de policiais e bombeiros militares em 144 horas mensais. O repórter Antônio Vital acompanhou a votação.
4: O plenário da Câmara aprovou o projeto que estabelece limites para a jornada de trabalho de policiais militares e bombeiros militares em todo o país. A jornada normal passa a ter limite de 144 horas semanais. Em casos de escalas específicas, como plantões de 24 horas, esse limite poderá chegar a 192 horas mensais, por causa da natureza do serviço. O projeto também determina que horas trabalhadas, além desse limite, sejam registradas em bancos de horas. Nos casos de trabalho aos domingos e feriados, esse crédito será contabilizado em dobro. O projeto foi apresentado pelo deputado Sargento Portugal, do Podemos do Rio de Janeiro, e outros parlamentares. O texto altera uma lei de 1969 e define pela primeira vez um parâmetro nacional para a carga horária dessas categorias. Outro ponto da proposta é que a convocação obrigatória para turnos extras só poderá ocorrer nas situações excepcionais de calamidade pública, intervenção federal ou nos estados de sítio, de defesa ou de guerra. Relator da proposta, o deputado Coronel Meira, do PL de Pernambuco, argumentou que a medida corrige uma distorção histórica, já que hoje não existe um limite nacional claro para a jornada desses profissionais. Segundo ele, a ausência de regras permite escalas excessivas, com acúmulo de fadiga que compromete a capacidade de atenção, julgamento e reação, elementos essenciais para a atuação segura e eficiente de policiais e bombeiros.
5: O tempo do policial e do bombeiro militar tem valor, sim. O domingo longe da família tem valor. O feriado passado no serviço tem valor. A madrugada em claro tem valor. O risco assumido enquanto a maioria da população dorme tem valor. Durante anos, muitos operadores de segurança foram tratados como se a farda apagasse a condição humana.
4: O projeto que estabelece limite de jornada e regras para horas extras de policiais militares e bombeiros militares seguiu para análise do Senado. Da Rádio Câmara de Brasília, com informações de Daniele Lessa, Antônio Vital.
2: Trabalho. Reginaldo Lopes, do PT de Minas Gerais, celebra a criação de comissão especial que vai analisar o fim da escala 6x1. Ele cita dados do IPEA para afirmar que, proporcionalmente, trabalhadores nessa jornada recebem menos do que aqueles que atuam na escala 5x2.
3: Reginaldo Lopes acredita que a mudança pode melhorar a qualidade de vida dos trabalhadores, sem causar prejuízos econômicos para o país. Ele também propõe incluir no debate a qualificação profissional de trabalhadores por meio do Sistema S, escolas técnicas e institutos federais.
2: Bongás, do PT Gaúcho, defende o fim da escala 6x1, argumentando que a medida é essencial para a saúde mental e física dos trabalhadores. Segundo ele, estudos indicam que longas jornadas estão associadas ao aumento de doenças e mortes relacionadas ao trabalho.
3: Bongás afirma que a redução da carga horária pode, inclusive, trazer benefícios a empresas, ao diminuir afastamentos e aumentar a produtividade. Ele também sustenta que a proposta garante mais qualidade de vida e deve ser tratada como um direito dos trabalhadores.
2: Vinícius Carvalho, do PL de São Paulo, defende cautela na análise das propostas que tratam do fim da escala 6x1, alertando para possíveis impactos negativos no mercado de trabalho. Para ele, a medida deve ser debatida com responsabilidade para evitar prejuízos aos trabalhadores e empregadores.
3: O deputado compara o tema a decisões anteriores aprovadas sem previsão de recursos, como o piso da enfermagem. Vinícius Carvalho afirma que é necessário aprofundar o debate em comissão e evitar votações apressadas, especialmente em períodos próximos às eleições.
2: Economia. Zé Trovão, do PL de Santa Catarina, critica a condução da economia pelo atual governo. Ele afirma que a gestão federal anterior apresentou melhores indicadores, reduzindo o endividamento público, cortando impostos e preservando empregos durante a pandemia.
3: Zé Trovão avalia que a eleição de 2026 será marcada pelo debate sobre os rumos da política fiscal brasileira. O congressista sustenta que a escolha nas urnas vai definir entre a reconstrução do Brasil e a continuidade dos problemas atuais.
2: Rodrigo Hollenberg, do PSB, critica a gestão do Distrito Federal e aponta um possível rombo

0: estimado em até 8 bilhões de reais nas contas públicas. Ele denuncia cortes de até 25% em contratos, interrupção de serviços essenciais e colapso na saúde.
1: Rodrigo Hollenberg cita suspeita de corrupção no Banco de Brasília, menciona possível delação do ex-presidente do BRB, Paulo Henrique Costa, preso suspeito de receber propina relacionada ao caso do Banco Master, cobra punição dos responsáveis, além de reação nas urnas.
0: Adriana Ventura, do Novo de São Paulo, cobra a instalação da CPI do Banco Master. Ela afirma que denúncias envolvendo autoridades do Judiciário, Executivo e Legislativo devem ser investigadas pelo Parlamento.
1: Adriana Ventura critica o que considera a falta de mobilização do Congresso e lembra que a CPI já tem número suficiente de assinaturas para ser instaurada. Ela avalia que a apuração é necessária para evitar que um escândalo seja abafado em ano eleitoral.
0: Educação. Câmara aprova programa para preparar escolas com vulnerabilidade a eventos climáticos extremos. O repórter Marcelo Larcher destaca as medidas.
2: A Câmara dos Deputados aprovou o projeto que cria o Programa Nacional de Escolas Resilientes e Sustentáveis, com o objetivo de preparar escolas para reduzir a vulnerabilidade a eventos climáticos extremos e melhorar a eficiência energética dos prédios. O projeto, apresentado pelo deputado Tarcísio Mota, do PSOL do Rio de Janeiro, estabelece que as escolas deverão passar por avaliação de riscos e elaborar planos de adaptação que incluam medidas como instalação de sistemas de drenagem, melhoria da ventilação, arborização para melhorar a estabilidade do solo e simulações de situações de emergência com a participação dos alunos e da comunidade. Relatora da proposta, a deputada Socorro Neri, do PP do Acre, argumentou que o aumento dos eventos climáticos extremos já afeta diretamente a infraestrutura das escolas e o aprendizado dos estudantes. Segundo ela, o programa cria diretrizes para tornar os ambientes escolares mais seguros, melhorar a qualidade do ensino e reduzir desigualdades entre regiões. A proposta foi criticada pelo deputado Gilson Marques, do Novo de Santa Catarina. Ele defendeu que os alunos brasileiros não deveriam participar desse tipo de atividade, pois não dominam conteúdos básicos de português e matemática.
3: O aluno não sabe o que é resiliente. Nós temos 2 a 3 anos de atraso escolar. Vejam o PISA, não se sabe o básico. Do básico, interpretação de texto, matemática básica. Aí querem inserir mais e outras matérias mais rebuscadas, chamo de resiliente.
2: Ao defender o projeto, a deputada Marina Silva, da Rede de São Paulo, argumentou que as temperaturas extremas já adoecem alunos e professores em episódios de desidratação e mal-estar, e afirmou que os alunos têm direito a estudar em um ambiente adequado.
4: Que um aluno que não sabe o que é uma escola resiliente tem o direito de ter uma escola que seja climatizada, arborizada, com uma arquitetura adequada. Nós vivemos temperaturas extremas em um momento de mudança do clima.
2: O projeto que cria o Programa Nacional de Escolas Resilientes e Sustentáveis seguiu para análise do Senado. Da Rádio Câmara de Brasília, com informações de Daniele Lessa, Marcelo Larcher.
0: Saúde.
1: José Nelto, do União de Goiás, apresentou projeto que proíbe a venda de cigarros para pessoas nascidas a partir de 2010. Inspirado em legislação do Reino Unido, o deputado defende uma restrição progressiva para erradicar o tabagismo entre as futuras gerações.
0: José Nelto alerta para o crescimento do uso de cigarros eletrônicos e o aumento dos gastos do SUS com doenças respiratórias. O parlamentar reivindica o retorno de campanhas publicitárias de conscientização e maior rigor contra empresas que lucram com o vício.
1: João Daniel, do PT de Sergipe, parabeniza os profissionais da saúde e destaca ações do governo federal para fortalecer o sistema público. De acordo com o deputado, programas e investimentos têm contribuído para melhorar o atendimento e reduzir filas no país.
0: João Daniel também ressalta a entrega de equipamentos a municípios com impacto direto na estrutura da rede de saúde. O parlamentar destaca que as iniciativas reforçam a importância do SUS e ampliam o acesso da população aos serviços.
1: Geraldo Rezende, do União de Mato Grosso do Sul, destaca a entrega de 39 novos leitos no Hospital de Câncer Alfredo Abrão, em Campo Grande. O deputado ressalta que a nova estrutura foi viabilizada com recursos do agronegócio.
0: Geraldo Rezende também informa que os equipamentos foram adquiridos por meio do Programa Nacional de Apoio à Atenção Oncológica e do novo PAC. Ele detalha que os recursos permitiram a compra de um acelerador linear, além de aparelhos de ressonância magnética e tomografia. Direitos Humanos.
1: Inácio Arruda, do PCdoB do Ceará, destaca a aprovação da proposta que garante

0: permite sustentação financeira ao Sistema Único de Assistência Social, o SUAS. O deputado entende que a medida fortalece a proteção da população mais vulnerável do país.
1: Inácio Arruda exalta o acordo político entre o governo federal, estados e municípios para viabilizar recursos para o sistema. Segundo o parlamentar, fortalecer a rede de proteção social é um passo fundamental para o cuidado com as pessoas que mais precisam.
0: Justiça. Tadeu Venério, do PT do Paraná, critica a derrubada do veto presidencial ao projeto que trata da dosimetria das penas dos condenados pelos atos de 8 de janeiro de 2023.
1: Para Tadeu Venério, é inaceitável reduzir a punição de quem atentou contra o Estado Democrático de Direito. Ele reitera que quem cometeu o crime tem que ser responsabilizado e cumprir a pena que lhe foi determinada.
0: Já Messias Donato, do União do Espírito Santo, celebra a derrubada do veto ao projeto da dosimetria das penas aos envolvidos nos atos do 8 de janeiro. Ele entende que a medida é uma questão humanitária que devolve cidadãos sem antecedentes criminais ao convívio familiar.
1: Messias Donato argumenta que manifestantes, idosos e doentes receberam penas altas enquanto condenados por corrupção e narcotráfico estariam soltos. Para ele, a dosimetria permite que muitos brasileiros cumpram penas mais justas em seus lares.
0: Ao criticar a atuação do STF, Bibo Nunes, do PL do Rio Grande do Sul, questiona a investigação contra um parlamentar por declarações públicas. Ele lembra que a Constituição garante imunidade aos congressistas por suas opiniões, o que estaria sendo desrespeitado.
1: Bibo Nunes também defende uma proposta de emenda à Constituição para reforçar essa proteção e prever sanções a magistrados que a descumprirem. O deputado argumenta que a medida busca assegurar o respeito às prerrogativas do Legislativo.
0: Gustavo Gayer, do PL de Goiás, acusa a Polícia Federal de intimidar cidadãos por suas críticas ao Executivo. Para ele, a censura e restrição à liberdade de expressão no país e críticas genéricas são interpretadas como ataque direto à pessoa do presidente da República.
1: Gustavo Gayer acusa o mandatário de envolvimento em corrupção e afirma ser alvo de perseguição judicial por estas críticas e pelas que direciona ao STF. O deputado pede que a população proteste contra um Estado policial que, em sua opinião, está implantado no país.
0: Jorge Sola, do PT da Bahia, pede que os candidatos à presidência da República apresentem projetos reais para melhorar a vida da população. O deputado considera que muitos políticos priorizam temas como anistia, enquanto defendem a redução de investimentos em saúde e educação.
1: Jorge Sola acusa o governo anterior de tentar aparelhar órgãos de investigação para proteger familiares do ex-presidente da República. O parlamentar alega que a manutenção da atual gestão contribui para preservar políticas públicas e evitar processos democráticos no país.
0: Roberto Monteiro Pai, do PL do Rio de Janeiro, defende a fé em Deus como base para enfrentar o cenário político atual. O deputado afirma que poder, cargos e bens são passageiros e não garantem segurança nem estabilidade duradoura.
1: Para Roberto Monteiro Pai, as mudanças no país dependem da confiança em Deus, especialmente no que diz respeito ao cenário eleitoral. O congressista agradece ainda manifestações de apoio ao filho, o ex-vereador e ex-policial militar Gabriel Monteiro.
0: Esporte. Câmara aprova projeto que concede prêmio de R$500 mil para cada uma das 30 jogadoras brasileiras pioneiras do futebol feminino. O repórter Antônio Vital acompanhou a votação da proposta, que regulamenta também a realização da Copa do Mundo Feminina.
2: O plenário da Câmara aprovou o projeto do governo que prevê medidas relativas à realização da Copa do Mundo Feminina de Futebol, a ser disputada no ano que vem em 8 capitais brasileiras. Além de tratar das responsabilidades e direitos da FIFA e das empresas envolvidas na realização do evento, a proposta concede um prêmio de R$500 mil para cada uma das 30 jogadoras brasileiras pioneiras que participaram da primeira Copa do Mundo de Futebol Feminino em 1991 e do Campeonato Mundial de 1988. O projeto faz parte do conjunto de compromissos assumidos pelo Brasil para sediar a competição. Entre outras medidas, disciplina como se dará a venda de ingressos, o direito à meia entrada, além de vistos de trabalho provisório para estrangeiros envolvidos no evento. Trata ainda da responsabilidade do Brasil na segurança dos torcedores, atletas e profissionais que vão trabalhar na Copa, bem como da transmissão das partidas. O projeto também flexibiliza a legislação trabalhista para permitir a contratação de voluntários durante o evento. No início de abril, o Congresso aprovou outro projeto relacionado à Copa, com previsão de isenção de ISS para as empresas participantes do evento. A proposta foi criticada por deputados do Novo e do Missão. O deputado Kim

0: Taguiri, do Missão de São Paulo, questionou a premiação às jogadoras da seleção brasileira que participaram dos primeiros torneios internacionais de futebol feminino e as obrigações assumidas pelo Brasil.
1: 15 milhões de reais gastos com a premiação lá do passado, que tem nenhum vínculo com aquilo que está acontecendo hoje ou com a competição que vai acontecer no ano que vem, que não há nenhum incentivo para novos atletas. Então, meu posicionamento absolutamente contrário ao projeto. O discurso de que a Copa deixa infraestrutura, deixa legado, é falacioso. A gente já escutou essa balela, não deixou nada, deixou um monte de político roubando em obra superfaturada, um monte de elefante branco, a FIFA vem, saqueia o país e depois vai embora.
0: A relatora do projeto, a deputada Gleisi Hoffmann, do PT do Paraná, acrescentou ao texto o conteúdo de uma medida provisória, também editada pelo governo, que regulamenta o uso de marcas, símbolos oficiais e direitos de transmissão e de mídia, também como parte dos compromissos assumidos pelo Brasil para sediar a competição. Ela também acatou sugestão de deputados do PL e retirou a manifestação política como um dos motivos previstos para a retirada de torcedores dos estádios. A deputada Gleisi Hoffmann defendeu a premiação às atletas brasileiras que participaram das primeiras competições oficiais da FIFA, muitas das quais, segundo ela, passam por dificuldades financeiras. Prêmio parecido foi aprovado antes da Copa de 2014 para homenagear os jogadores campeões mundiais pelo Brasil. Ela também justificou a importância da competição para o país.
2: Um evento mundial desta dimensão tem um impacto muito grande na economia do país e também nas questões sociais e nas questões esportivas. E teve legado da Copa de 14, sim, não foram só os estádios. Nós tivemos legados na infraestrutura de transporte, com metrôs, bondes que foram implantados, nas vias, nos aeroportos, na infraestrutura de saneamento. Tudo isso foi muito importante para o Brasil.
0: O Brasil participou de todas as 9 edições da Copa Feminina de Futebol. Ficou em terceiro lugar em 1999 e foi vice-campeão em 2007. O projeto, que trata de medidas relativas à realização da Copa do Mundo Feminina de Futebol, seguiu para análise do Senado. Da Rádio Câmara de Brasília, Antônio Vital.
3: Desenvolvimento Regional. Luísa Canziani, do União do Paraná, destaca o sucesso da Expo Londrina, ocorrida entre os dias 10 a 19 de abril. Segundo a deputada, a edição de 2026 bateu recordes de público com mais de 700 mil visitantes e deve superar 1 bilhão e 700 milhões de reais em negócios.
4: Luísa Canziani observa que o evento se consolida como uma das maiores feiras de agronegócio da América Latina, referência em produção, inovação e sustentabilidade para o setor.
3: Bebeto, do PP do Rio de Janeiro, cita a sua atuação na área de transportes, com ênfase na situação da BR-393 no sul fluminense. Segundo ele, a rodovia enfrenta abandono, altos índices de acidentes e falta de manutenção, afetando diretamente a população da região.
4: Bebeto afirma que, após a articulação com o governo federal, houve a liberação de recursos para a recuperação da via. Ele também comenta outras iniciativas voltadas à mobilidade urbana, defendendo investimentos em infraestrutura para reduzir congestionamentos e melhorar a trafegabilidade nas estradas.
3: Termina agora o Jornal Câmara dos Deputados, com trabalhos técnicos de Everson Urani e apresentação de Márcio Aquile Sardi e José Carlos Andrade. Uma ótima noite para você.
4: Você fica com as notícias do Tribunal de Contas da União. Boa noite e até amanhã.
5: Minuto do TCU.
6: O Tribunal de Contas da União fez auditoria para avaliar a oferta de...
3: Uma ótima noite para você.
4: Você fica com as notícias do Tribunal de Contas da União. Boa noite e até amanhã.
5: Minuto do TCU.
6: O Tribunal de Contas da União fez auditoria para avaliar a oferta de internet nas escolas.

0: necessidades e acompanhar os projetos de forma adequada. O TCU também identificou dificuldades na coordenação entre os órgãos responsáveis e na execução das ações. Na prática, isso significa que algumas escolas podem até ter internet instalada, mas sem condições reais de uso em sala de aula. Para o tribunal, os problemas podem comprometer os resultados da política pública. O TCU recomendou melhorias na gestão, no monitoramento e na articulação entre os responsáveis pelo programa. Saiba mais em tcu.gov.br.
1: 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Boa noite.

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